Vós vimos, querida mãe, de toda a parte da terra, trazendo-vos nossas dores e também nossas esperanças. Rainha da Paz, rogai por nós.

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0: Plantas estão. Ok. Oi, amor!
1: Oh, oh, minha vida. Oh, ah. Já estava com saudade.
2: Também foi o trabalho.
0: Amor, confesso. Foi extremamente cansativo, mas valeu a pena.
2: Sempre vale a pena.
0: E como é que tu estás, amor?
2: Eu estou ótima.
0: Sempre linda.
2: Ai, são teus olhos.
0: O que é que estás a cozinhar para nós?
2: Aquelas coisinhas que tu adoras.
0: Vem já, vou tomar banho, amor.
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0: Até já, até já.
2: Beijo. Maluco. Ah, esqueci o telefone. Amor?
0: Sim, amor.
2: Chega aqui, por favor.
3: É isso que te deixou cansado?
2: Qual é o teu problema? Qual é o teu problema, não, Landrick? Calma. O que é que te falta, Landrick? O que é que te falta?
0: Não é bem,
3: o que é que não é bem? Anos de relação tu pões no lixo?
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0: 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Amor. 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
0: Amor. 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

Olá para todos, muito bom dia. São 9 horas da manhã, bem-vindos a estas manhãs online com a Saraiva, que acontece aos domingos entre as 8 e as 11 de Portugal Continental.

Pois bem, hoje é o dia 5 de julho de 2026. No dia 5 de julho comemora-se o Dia Internacional do Cooperativismo e também do Associativismo, que são palavras que, embora possam parecer ter o mesmo significado, não é bem assim, não é bem assim. Ora bem, mas também é fácil saber qual é a diferença, não é? É ir ao Google.

E se nunca ouviram falar no Santo António Maria Zacarias? Bom, não admira, eu também não, mas hoje é dia de Santo António Maria Zacarias, um presbítero fundador das Bernabitas. Ai, um malandro, hein? Um santo fundador das Bernabitas. Não foi dos Bernabitos, bom, menos mal.

Ora bem, vamos lá então saudar a nossa salinha de chat. Já se encontra jeitozinha, não é? É um bom dia para o Bombas, que nos visita sempre ao domingo de manhã, aquele abraço. Um bom dia para a Fatia Lendiana, que também já está por aí. Bom, ela agora já não é Lendiana, é mais tripeira, não é? Tripeira. Um bom dia também para o Chuchu, para o Lucas, que deve estar para dentro, não é? E para a Anitta, também para a Gorete. Muito bom dia. E para o Marco, naturalmente, que deve estar lá bem pertinho, não é? Então, um bom dia para todos aqueles que nos escutam também do lado de fora, aqueles que gostam, por exemplo, de fado, não é? Do fado Morena e do Canto, por exemplo. Muito bom dia, um feliz domingo na nossa companhia. Já a seguida, vamos então dar início com a música que tenho para esta playlist de hoje, tenho preparada nesta playlist de hoje, e a única coisa que vos peço é que se pretenderem participar na emissão de hoje com pedidos musicais, não me peçam música feita por ou produzida, porque aquilo não é feito, é produzido por inteligência artificial. Está bem? De resto, podem pedir tudo, menos Zé Cabra e a Dona Almira ou a Maria Leal. Está bem? Ora bem, Vitor Ginga com o tema Recordarei.

Parabéns, estivemos então com o Vitor Ginge e eu também recordarei. Bom dia então também para quem nos acompanha já aí pelo TikTok. Olá, muito bom dia, Pati. Um bom dia também para a Maria Ribeiro. Não é a mesma Maria Ribeiro, não é? Bom, vai ser outra Maria Ribeiro. Ora bem, muito bom dia e um feliz domingo na nossa companhia. Bom dia para a Kelly também que se juntou a nós na nossa salinha de chat. Bom dia, bom dia. Vamos à música portuguesa, como é da praxe, aos domingos de manhã. Banda Fusiforme e o tema Agora Sai.

9:16, mais uma vez, bom dia ou rebom dia, como quiserem, um feliz domingo, olhem, fica ao vosso critério e espero que estejam todos bem, de saúde, e que é o mais importante, não é? E que o amor não vos falte. Ora bem, depois de termos escutado duas de uma só vez, não é? Duas de uma só vez, vamos ficar já com o Micael.

Vingança. Olha, espera aí, esta aqui, até vou pará-la aqui, porque é uma participação que nos chega da parte da Gorete, que diz o seguinte: olá, bom dia, Tó. Será que podias pôr um som para mim e para o Marco? É que faz hoje 2 anos que demos o nó. Demos o nó, tem que ir à igreja, está bem? Hein? O nó é lá, está. Enfiam a aliança. Bom, mas a gente entende que foi, portanto, o dia, há 2 anos atrás, que vocês iniciaram a vossa caminhada juntos, digamos assim. Então, felicidades para vocês e olhem que façam muitos mais, com muita saúde, e as melhoras para ti também, Gorete, que recupere rápido desta intervenção cirúrgica que fizeste, e bom domingo, festejem bem, está bem? Micael Vingança, nem de propósito, ó Marco, ela quer casar. Bora aí ouvir então, para o Marco e para a Gorete, da parte da Gorete.

Miguel Vimiança com o tema Ela Quer Casar, o tema que escolhi para a dedicatória da Gorete, que a fez então para o Marco, como forma de celebrarem os seus 2 anos de caminhada juntos. Ora, um bom dia também para o Cláudio, que se juntou a nós na nossa salinha de chat. Muito bom dia, um feliz domingo e um bom dia a quem vai passando aí pelo TikTok. Bom dia, feliz domingo, sou o Tom Saraiva a fazer-vos companhia. Já de seguida, Manuel Campos e o tema Só Penso em Ti.

Foi então Manuel Campos aqui a tentar imitar o Tony Carreira, não é? O Tony das caminhonetas. Eles andam todos a tentar o sucesso dele, pelo menos, não é? E claro que a melhor forma de o conseguirem é tentar imitar o estilo musical do Tony Carreira, que de facto fez imenso sucesso. E continua a fazer, acho que publicou para aí uma musiquita e está a dar que falar. Quem parece que desapareceu do mapa e editou agora também há dois ou três dias, ou uma semana no máximo, um tema foi o Zé Amaro. Mas olha, sinceramente, acho que é o pior tema da carreira do Zé Amaro. Acho que está em declínio. Bom, pode ser que venha para aí qualquer coisa que nos surpreenda a qualquer momento. E agora vamos ficar com Letícia Risto. Olha, este tema é engraçado. Peixe carimbado.

E porque será? E porque será? E eu penso que... o homem não leva a mulher para pescar porque... porque tem medo que a mulher se engane e coma a minhoca. E depois não há minhoca para a pesca, para os peixes, estão a perceber? Ora então, um bom dia para a Margarida Neves. Olá, colega Margarida. E um bom dia também para a Lena, que se juntou a nós. Olá, muito bom dia, Lena. E a Leni. Lenita, muito bom dia. Um feliz domingo para vocês. E naturalmente um bom dia para quem vai passando ali pelo TikTok. Bom dia!

0: 9h30, 9h30 aqui pela Suíça, às 8h30 em Portugal Continental, às 8h31 se preferirem. Sim, não é? Está aqui, está baixinho.
1: Esta coisa.
0: Ah, sim, está melhor, não está? Está. Aqui eu não tenho o tripé, está ali por baixo. Não me dá jeito o tripé aqui, porque o monitor é demasiado grande, ocupa muito espaço, então tenho que ter o microfone na mão e não dá muito jeito às vezes. Mas pronto, é o que se pode arranjar. Ora, então vamos continuar. Ah, esta é da Linda Neto. Esta é boa, é sobre os piropos. É verdade, antigamente passava uma rapariga e assobiava-se: és boa como o milho. E agora, se a gente fizer isso, sabem o que é que isso é? Assédio sexual. Assédio sexual. Vai logo para a polícia, aquele tipo anda aí a assediar-me, a dizer que eu que sou boa e não sei o quê. Dá logo até choça, se for preciso, vai-se para a prisão. Antigamente não, antigamente elas até gostavam, até se riam, até mandavam um contra-piropo, não é? Quem? Sou boa, mas não é para ti, não é para os teus dentes e coisas e tal. Agora não, agora é logo polícia com eles. Ai, Jesus. À grande e à francesa.

Ora bem, afinal a música que eu pensava que era, não era, era outra, era, mas era outra, não era a mesma, era, era, agora é que é, já não era, agora é, a tal do Assobio Malandro, a tal dos piropos. Vamos ouvir então Liliana Oliveira com Assobio Malandro.

Emissão hoje mais uma vez transmitida também via TikTok, para além dos nossos servidores habituais. Ora, um bom dia para o Prince. Olá, muito bom dia, feliz domingo. Ora bem, e a Margarida que estava por aqui, afinal, não era a Margarida Neves, não, senhora, eu é que me confundi, nem com óculos já vejo bem, são de ver ao perto, não é? É Margarida Figueiredo, ela que foi minha colega de escola primária. Um beijinho, Margarida, um cumprimento também para toda a família. Continuamos com a Liliana Oliveira.

Olha, e acabou o assobio malandro. Sei que é bom, mas não é para ti. Lá está. Era assim uma resposta que as miúdas davam normalmente àqueles tipos que trabalhavam nos andaimes, mas não só. Era a todos. Ora bem, vamos ficar com uma miúda que conheço desde garotita, não é? A Lucy Teixeira. E o tema Louca de Desejo. Quem diria? Oh, Lucy. Bom, também agora está o avião, não é? Cumprimentos para a Lucy, naturalmente para o pai, para o Miguel Teixeira.

A Lúcia Teixeira trouxe-nos o tema Louca de Desejo. Continuando, vamos até o Alentejo para ficarmos com o tema Faz-me só mais um fiado. Um tema engraçado.

0: Ora bem, ora bem, o tema faz-me só mais um fiado. Ora bem, e agora temos um novo ouvinte que nos costuma enviar mensagens de áudio. Olá, bom dia, Duarte Pretelo.
1: Bom dia, mais uma vez. Fala aqui o Duarte Pretelo, como é conhecido o Capitão Pancadinhas. Então, uma boa missão aí desse lado e agradecer a leitores e a leitoras que tiveram a fazer a missão ontem. E então um tema para a gente todos, se tiver aí um tema ao seu gosto, aquela do filho do Rick Inglês, nunca te duvidarei, essa malta tão linda da Tofnoia. Obrigado, um grande abraço, infeliz de Mangueira e boa missão.
0: Ora bem, Duarte, muito obrigado pela participação.
1: A missão de voz.
0: Obrigado. Não é o Henrique Iglesias, que agora não me dá jeito, não é? Estamos a passar muita música portuguesa, mas é uma música muito recente, que saiu agora há dois dias, e que se chama Forró de Portugal. O grupo é português, chamam-se Os Turistas, mas a voz que vamos ouvir é brasileira. Forró de Portugal é o tema que escolhi para a participação do nosso amigo Duarte Pretelo.

Pois bem, foi o tema Forró de Portugal. E a seguir vem por aí o Hélder Batista com o tema O Amor é um Bichinho, um pedido musical feito pela Gorete, que quer dedicar a todos os ouvintes que estejam na escuta da Portugal Online. Desejo a todos um feliz domingo e com beijinhos. Muito obrigado, Gorete, pela tua participação. Está então o tema que me pediste do Hélder Batista, O Amor é um Bichinho.

0: Ramalho.
1: Ora bem, estamos já com mais um pedido musical. Chega-nos da parte do Prince, através da nossa salinha de chat, que me diz o seguinte: bom dia, Tó, e boa emissão. Já que estamos numa onda de músicas divertidas, podes passar este tema para todos com o desejo de um bom domingo. Naturalmente, Prince. E o tema que o Prince me pediu foi dos Porquinhos da Ilda, o tema Canguru. Hã? Muito obrigado, Prince. Aquele abraço. Um feliz domingo também para ti. Um bom dia também para o Marco, Marco Bugella, que, bom, entra através do TikTok desta vez. Bom dia, obrigado. Bom dia, Luizinha. Muito bom dia.
0: O avô Anacleto tem problemas no reto. A avó Mariana está com uma...
1: E um bom dia, naturalmente, também para a minha filhota, a Karina, que entra também através do TikTok, não é? Por isso é que eu faço estas coisas pelo TikTok, também para se embarcar, para conseguir chegar aos mais novos. Bom dia, feliz domingo.

0: Canguru, canguru, diz-me tu, quantos pelos tens tu no tutu? Muito... Ai, não era no tutu, era pois no nariz. Ora, muito obrigado então, Prince, pela tua participação. Votos de um feliz domingo. Vamos continuar. Vem por aí agora Miguel e Micael. O vir é nosso.
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1: Então, muito bom dia. São 10 horas da manhã aqui pela Suíça, às 9 horas em Portugal Continental e no Arquipélago da Madeira. Um bom dia também para a Luana, lá para Lisboa. Muito bom dia, um feliz domingo. E já de seguida, vem por aí, Leanne Cruz com o tema Casa Comigo.

Pois é, lá foram eles para o Dubai, ou iam para o Dubai, afinal nem foram, porque ela não aceitou casar com ele. O Leandro Cruz ainda está solteiro. Ora bem, tem o que merece, e merece bem, não é? Porque isto de casar, ai, a própria palavra diz tudo. Bom, não posso falar muito que a minha filha está na escuta, não é? Depois vai contar à mãe, não é? Casar é azar. Portanto, é melhor não casar. Ora bem, Márcio Amaro, vem... Não, esta não. Esta é muito. Não. Vamos ficar com o Manuel Campos e o José Malhoa, o tema Um Coração.

Ora bem, foi então Manuel Campos e José Malhoa, o tema Coração. Um bom dia para o Romão, que se junta a nós também na nossa salinha da amizade. Muito bom dia, um feliz domingo. Bom, vamos fazer agora uma viagem a Paris.

O Marcelo Alves com Viagem a Paris. 10 horas e 11 minutos, muito bom dia. Dá-me um sinal, diz o Márcio Pereira.

Muita, muita música portuguesa nestas manhãs online com a Tossareva aos domingos de manhã. Música feita por gente, por humanos. Neste caso, este tema foi feito pelo Luís Gomes. É, e ele usa um Z no fiscal para vender melhor o produto. Mas para isso também tinha que escrever Luís com Z, não é? Luís Gomes. Ainda sou eu, foi o tema que acabámos de escutar. E já de seguida vamos satisfazer a dedicatória do Cláudio, que diz o seguinte: bom dia, passa aí uma música para ti, com um abraço, e para todos, com votos de um feliz domingo. Muito obrigado, Cláudio. Aí está a Leanne Cruz e o tema Não Me Sais da Cabeça. Era o que estava na playlist, claro.

Ora, um bom dia também para a nossa amiga Maria Brito. Olá, muito, muito bom dia. Quem não se pronunciou ainda hoje foi o Beto. Deve estar ligado às máquinas do Soro, pois claro. Olá, passarinho, muito bom dia aí para os Açores. Um abraço, feliz domingo. Luís Rochinol. Agora eu vou seguir em frente.

Vocês nem sabem a conversa que por aqui vai. Quando eu disse que o nosso amigo Beto ainda se não pronunciou hoje, porque provavelmente estaria a sorte, toda a gente diz: Não, o Beto agora já não anda a soro, o Beto agora está apaixonado, portanto agora é tudo para o pancadinhas que tem que, bom, tem que tomar soro a dobrar, não é? Muito bem visto, sim senhora. Então, um bom dia para esse pessoal aí em Inglaterra.

0: Ora bem, vamos lá então dar os bons dias à Maria Brito. Olá, Maria, bom dia.
1: Olá, muito bom dia aqui ao nosso locutor, Tó Saraiva. Bom dia, Tó, boa emissão, continuações de um feliz e abençoado domingo. Uma excelente semana que aí se aproxima, Tó, quando for possível. Passei um tema para si, também para todos aqueles que estão na sua companhia. E, com um feliz domingo, uma excelente semana, sejam felizes e façam sempre alguém ainda muito mais feliz. Muito obrigada, Tó, um grande beijinho e um feliz domingo para si e para toda a sua família. Muito obrigada e um grande beijinho.
0: Então, muito obrigado, Maria. Um feliz domingo também para vocês aí e tudo de bom, está bem? O tema que escolhi é este de Márcio Amaro. Vem tomar café. E até bem a calhar a esta hora, não é? Vamos lá tomar café. Um bom dia também para a Luísa, que se juntou a nós. Olá, bom dia. Música.

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1: Ora bem, isto é mais do que um convite para tomar café. O título é Vem Tomar Café, mas isto é Vem com Pouca Roupa, já te vi ser. Isto é quase pornográfico, este tema do Márcio Amaro com Catano. Ai, Jesus, Jesus. Ora bem, através do TikTok chega-me um pedido da Patti, da Patrícia, que diz o seguinte: escolhe aí um som para todos da minha parte. E obrigado. Muito obrigado então, Patti. Pode ser mesmo... Olha, vamos ficar com o Leandro. Tu, já que estamos em português ainda, é este mesmo. Leandro, tu da parte da Pátia, para todos nós que estamos com a Portugal Online. Bom domingo, Pátia!

Certo, Leandro, foi então o tema que já estava na playlist e que tocou para, uma vez que a música era a minha escolha, não é? Para a participação da Patti, que dedicou para todos. Muito bom dia então, Patti, para ti e para os teus. E já de seguida, vem por aí mais uma participação do Prince, ele que quer escutar ele próprio e partilhar ou compartilhar com todos os ouvintes da RPL. Muito obrigado, Prince. Aí está o tema que me pediste, da Mafalda Veiga, Cada Lugar Teu.

Muito bom escutar a Mafalda Veiga. Cada lugar tem o tema que foi pedido então pelo Prince, que quis ele próprio escutar e partilhar com todos. Ora então, bom dia para o Júlio. Um feliz domingo aí para Cine, se não me engano. Continuamos com... Olha, vamos então continuar com música do género. Por quem não esquece, está então o Sétima Legião.

0: Ouçam do Sétimo Legião com o tema Por Quem Não Esqueci. Ora então, bom dia para a Polguinha Original, Bons Olhos de Leão, e também para a Conchita, muito bom dia. Por acaso conheci uma Conchita que também era madeirense, tal como a Polguinha, não é? Infelizmente já não está entre nós, mas ficará sempre na lembrança porque era uma excelente amiga.
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Estamos então, estivemos com o Lucenço, ele sim que foi o verdadeiro criador do estilo musical Kuduro, não é? Pelo menos foi ele que o popularizou. Dão os méritos ao Omar, ou do Onomar, não é? Mas ele apenas se aproveitou do tema criado pelo Lucenço. Ora bem, vamos mudando de ritmo, vamos até ao Brasil para escutarmos a dupla Lucas e Mateus e este tema bem velhinho que se chama Te Amando em Segredo.

0: Oi, oi, te amando em segredo foi então Lucas e Mateus. 10:56, todo vapor para o final desta segunda hora de Manhãs Online com a Saraiva.
1: Ana, deixa eu te falar uma coisa.
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Ora, isso mesmo, daqui a uns 20 minutos iremos então as previsões, iremos ter as previsões do horóscopo para esta semana. Um bom dia para a Isa Faísca, e agora já não é, agora é a Isa Neto, perdão. Um bom domingo aí para vocês, para Vila Flor, e naturalmente desejo um bom domingo também a todos aqueles que estão na companhia da Portugal Online. Às 11h20, aproximadamente, teremos então as previsões do horóscopo. Para já, deixo-vos com Luana Magalhães e o tema Ponto G.

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E bem, estivemos com o Maluma e o tema City Quedas, o trabalho mais recente de Maluma, que nos surpreende sempre com excelentes ritmos. Um bom dia também para a nossa colega, a locutora Stark, que já se juntou a nós e que daqui a menos de uma hora, uns 50 minutos, vos irá fazer companhia aqui na Portugal Online.

0: o capitão Pancadinha. Se tiver tempo, apanha mais um tema, para a gente todos e para o Beto. O Beto Mendonça está apaixonado, não sei se ele está à escuta, que sou amigo dele. Obrigado, linda missão que está a fazer. Obrigado.
1: Muito obrigado, então, capitão. Capitão Pancadinhas, chamemos-lhe assim ao Duarte, então. Um abraço, votos de um feliz domingo e vamos ficar com Beijo que não esqueci. É um tema bem bonito. Olha, há aqueles beijos que nunca se esquecem, não é? Assim, dados em determinadas circunstâncias, não é? Ora bem, vamos então ficar com... Já estava na playlist e vai passar, então, este Beijo que não esqueci. Muito obrigado, então, capitão Pancadinhas.

Bom, foram então as acho com Não Passa Nada. Ora bem, eu disse que ia já de seguida às previsões do horóscopo, mas antes disso quero satisfazer então uma participação que nos chega da parte do Chuchu e que diz o seguinte: é para todos. Onde é que está? Onde é que está? E ele já escreveu aqui um testamento depois disso. É para todos, com votos de um bom domingo, desejando a todos muito amor e muita paz e muitas felicidades. Muito obrigado então, Chuchu. Vamos ficar com Nati Natasha e o tema Me Estás Matando. Bom dia também para a Patrícia e para o Mário. E depois, vamos sim às previsões do horóscopo.

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Pois muito bem, chegou então a hora das previsões do horóscopo para esta semana. Começa hoje, dia 5 de julho. Já é dia 5 de julho. Estamos quase de férias. E, portanto, se prolonga até o dia 11 de julho. Esta semana, então, começamos, como habitualmente, pelo primeiro signo do zodíaco, que é Carneiro. Já lá vamos.

Estavam-me a sugerir para começar de trás para a frente. Bom, mas isso de trás para a frente anda ao caranguejo, não é? Ou mija a burra, também dizem isso. Portanto, vamos começar pelo primeiro signo do zodíaco, que é carneiro. No amor, ui, no amor. Irá receber notícias de um amigo e isso vai deixá-la com uma esperança renovada no futuro. Por outro lado, esta semana pode apresentar-lhe contratempos relacionados com o lar ou até atritos na sua vida familiar, que terá de resolver com sensibilidade. Portanto, nada de gritos, né? Tudo muito sensível. Sim, tal, não, sim, coisa ali. E depois vocês resolvem as situações. Na saúde, atenção com os excessos e seja comedido. Comedido. Não é comido, está bem? Também pode ser, se tiver quem o coma, não é? Já no que diz respeito a trabalho e a dinheiro, lembre-se de ajudar quem precisa de si, pois amanhã poderá ser você a precisar de ajuda. Números da sorte para Carneiro: 8, 17, 11, 4, 2 e 3.

Ora bem, siga para canto, vamos ao signo Touro. Esta semana poderá sentir-se um pouco perdido e em busca de si próprio. Procure que o seu autoconhecimento seja a ferramenta fundamental para a sua felicidade. Já na saúde, olhe, dedique-se a práticas de relaxamento, como o yoga e a meditação. No aspecto profissional e financeiro, conte com imprevistos relacionados com negócios, contratos ou promessas relacionadas com a esfera profissional. Dinamize o seu trabalho desenvolvendo novas ideias. Números da sorte para Touro: 8, 1, 14, 11, 31 e 22.

As previsões agora para o signo de Gêmeos. Previsões para Gêmeos para esta semana. Estará confiante e, por isso, conseguirá manter um clima de equilíbrio nas suas relações próximas. Faça escolhas justas. Na saúde, possíveis problemas no sistema nervoso. Já no aspecto financeiro e profissional, aposte na projeção profissional. Poderá alcançar novos objetivos. Ainda assim, a sua vida financeira pode enfrentar contratempos. Acautele-se. Números da sorte para Gêmeos: 8, 11, 6, 36, 22 e 4. E chegamos a Caranguejo, Cangarejo. Previsões para Caranguejo para esta semana. O amor acontece quando menos se espera, portanto, esteja preparado ou preparada, saiba aguardar com serenidade. Na saúde, durma mais, precisa de repor energias, cuide melhor da sua saúde e passe mais tempo ao ar livre. Já no aspecto profissional e financeiro, o seu bom desempenho poderá ajudá-lo a melhorar a nível profissional. Números da sorte para Caranguejo: 8, 17, 14, 10, 2 e 3. As previsões para o Rei da Selva, para Leão. Previsões para esta semana para Leão: olhe, deixe de exigir tanto do seu parceiro. Aceite os outros tal como eles são. Se não tem par, estará mais empenhado na conquista e o seu poder de sedução será difícil de ignorar. Na saúde, vigia. Vigia a saúde do seu coração, porque tem tendência para instabilidade. No dinheiro, organize as suas tarefas para poder rentabilizar melhor o seu tempo e o seu dinheiro. Números da sorte para Leão: o 1, o 4, 5, 6, 7 e 9, tudo números rasteiros. A vez agora do signo Virgem. No amor e nas relações, resolva os desentendimentos através do diálogo. Os problemas e dificuldades resolvem-se com sinceridade. Seja mais prudente ao expressar as suas opiniões para evitar mal-entendidos. Na saúde, uma dor de garganta poderá incomodá-lo. Incomoda toda a gente, desde que se tenha, não é? No dinheiro e profissionalismo, tenha uma atitude mais confiante no desempenho da sua atividade profissional. Números da sorte para Virgem: 1, 8, 14, 10, 11 e 6. Previsões para Balança. Uma discussão com a pessoa amada poderá deixá-lo inseguro ou insegura. Na saúde, mantenha rotinas de sono e está com tendência para sofrer insónias. No dinheiro, desempenhe as suas tarefas profissionais o melhor que lhe for possível. Seja determinado e mantenha o foco nas suas prioridades. Números da sorte para Balança: 18, 11, 14, 27, 47 e 49. A vez agora de Escorpião, relembro que as previsões são para toda a semana.

Então, na questão dos relacionamentos, Escorpião, para esta semana, a sua impulsividade poderá originar discussões. Encara a vida de uma forma mais serena e verá que tudo corre melhor. Na saúde, terá tendência para andar um pouco descontrolado. Também com este calor, não é? Quem é que se não descontrola? E já no aspecto financeiro e profissional, seja fiel a si mesmo e siga à risca os planos que traçou. Está empenhado em melhorar as suas capacidades e irá investir de forma ativa nas aprendizagens. Números da sorte para Escorpião: 3, 36, 25, 14, 7 e 8.

Sagitário, previsões para Sagitário. Converse com o seu par para resolver divergências conjugais. Se está só, há probabilidades de embarcar numa paixão ardente. Na saúde, procure descansar mais. A sua energia está em baixo. Já no aspecto financeiro, acredite mais na sua competência e melhores resultados virão. Números da sorte para Sagitário, o 4, 7, 9, 10, 20 e 30. E chegamos a Capricórnio. Previsões para Capricórnio, que é aconselhável a passar mais tempo com os seus familiares esta semana. Eles precisam de si. Atenção à forma também como reage e como expressa o que sente, pois podem surgir conflitos em casal decorrentes de falhas de comunicação. Por exemplo, ficar sem bateria no telemóvel. Não é essas falhas de comunicação. É terem que falar. Pronto, é terem que falar. Não importa como. Tem que haver comunicação. Na saúde, cuide melhor de si e saiba reservar algum tempo para o repouso e o lazer. No dinheiro, com empenho e dedicação, conseguirá alcançar as suas metas financeiras. Números da sorte para Capricórnio, 6, 15, 23, 32, 40 e 51. E aí está agora o melhor signo do zodíaco, o meu, pois claro, é Aquário. Aí, capa-te, sexta rota. Ora bem, nas questões de relacionamentos, alerta que o seu par poderá estar mais exigente consigo. Ainda mais, pô. Não perca a paciência. Na saúde, faça uma alimentação mais criteriosa e está mais empenhado em cuidar de si e consciente de que o seu bem-estar físico e mental deve ser a sua prioridade suprema. No aspecto financeiro, aproveite a ajuda de um colega para desenvolver um projeto. Números da sorte para Aquário, 2, 6, 19, 20, 27 e 42. E assim chegamos ao último signo do zodíaco.

Vamos às previsões para peixes. Um bom dia também para o Neil Gentil. Previsões para peixes para esta semana. Uma mudança de planos pode provocar instabilidade na sua relação. Seja mais prudente e não avance a pé juntos numa situação ainda em desenvolvimento. Na saúde, procure estar em paz consigo próprio. Dedique mais tempo a práticas de relaxamento. No dinheiro, não gaste mais do que o necessário. E os números da sorte para peixes são 9, 7, 1, 10, 20 e 33.

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2: Pois muito bem, 20 minutos para o final desta emissão de Manhãs Online com o Saraiva, neste dia 5 de julho de 2026. São 11 horas e 40 minutos aqui pela Suíça, nas margens do Rio Reno, onde me encontro. Em Portugal, continental e no arquipélago da Madeira, uma hora a menos, são portanto 10 horas e 40 minutos. E nos Açores, no arquipélago dos Açores, serão portanto as 9 horas e 40 minutos. Bom dia, um feliz domingo na nossa companhia. Vamos ficar com os Maluma, Felices Los Cuatro.
0: Que bueno. Nos vemos.

Um dos maiores sucessos do Maluma, este Felices Los 4. E agora, David Bustamante com Dois Hombres e um Destino. É a reta final destas manhãs online, Gota Saraiva. Daqui a um quarto de hora virá por aí a locutora Star a fazer-vos companhia desde Jersey.

David Bustamante, Dos Hombres y un Destino. Tiene participación de Alex Casademont. Um bom dia para a Rosita Linda, que juntou a nós também. Olá, muito bom dia, um feliz domingo. E agora, Carlos Rivera e Natália Jiménez com o tema El Destino.

Lindísimo tema, mexicano Carlos Rivera e a espanhola Natalia Jiménez com El Destino. Um bom dia para quem se foi juntando a nós. Olá, Ninja, o DJ dos discos de cortiça. Muito bom dia.

Ora bem, prestes a terminarmos então esta emissão de Manhãs Online com Tom Saraiva, quero saudar quem se vai juntando a nós, o Manuel, olá, muito bom dia Manuel, também a Karina, olá, muito bom dia, sejam bem-vindos. E, bom, vamos ficar com Marta Trevi e este Solitos Los Dos, deixa eu ver se ainda dá para passar outra, não. Vamos terminar mesmo aqui, então eu desejo-vos um feliz domingo, já de seguida ficam na companhia da locutora Star. A todos aqueles que estiveram comigo ao longo destas 3 horas ou parte delas, o meu agradecimento. Eu volto no próximo domingo, no mesmo horário, entre as 11, ou melhor, entre as 8 e as 11 de Portugal Continental, entre as 9 e o meio-dia da Suíça. Tchau, tchau, feliz domingo a todos e continuem com o Portugal Online, claro. A seguir, locutora Star.

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Olá, muito bom dia, boa tarde, boa noite, uma excelente madrugada neste início, final de manhã de domingo, início então de tarde. Uma beijoquinha para todos vocês que se encontram então na sintonia da Web Rádio Portugal Online. Deste lado estou eu a estar a fazer-vos companhia nas próximas 2 horinhas. Sem mais demoras, pois eu sei que o Saraiva tem que ir tratar então do seu almoço, é verdade. Um beijinho então para a Lu e para as suas princesas e também, Tó, parabéns pela tua excelente emissão. Um beijinho e um bom almoço. Eu desejo então a todos vocês aí em casa.

ficámos com Lionel Richie e Endless Love, aqui com a participação de Shania Twain, que foi então direitinho para o Tom Saraiva pela emissão que nos proporcionou. Ora, para vocês todos aqui na nossa salinha de convívio, deixa ver quem se encontra aqui. Romão, ele que deve estar de volta dos sapos ou das sapas, um beijinho. A Rosita Linda, a Lene e o Manuel, também a Lucy, que acabou de se juntar a nós, a Karina, a Luísa e o seu Patito, também o Chuchu das Emoções, a minha sobrinha Patrícia, o Cláudio, um beijinho também para a Graça, o Passarinho Malamanhado, o Lucas 27, a Isa Neto, tenho que saber o que é o almoço, porque eu hoje não fiz almoço, como sabem, ao domingo eu nunca faço almoço, por isso, Isa Neto, o que é a emenda de hoje? Tuguinha, é domingo, rapaz, hoje apetece-me dar-te um chute no rabiosco, também um beijinho para a Gorete, um beijinho para a minha amante, é verdade, amante, entre aspas, é na brincadeira que nós dizemos isto. A Anitta, também só Saraiva, mais uma vez, parabéns pela tua emissão. A minha marida, a nossa Nanda, e estou eu aqui a fazer-vos companhia. E é mesmo para vós que vai este tema de Karina Rodrigues, Sem Ti. Vamos lá.

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1: Quem é que ligaste também aqui a passar hoje na minha emissão? A minha emissão é a música romântica de hoje. Ontem também foi e hoje também é, porque eu sou uma romântica de coração. É verdade. Ora, eu vou já passar este pedido que me chegou, porque depois eu tinha um ali para passar, mas vou primeiro passar este Pancadinhas. Eu já vou então à tua participação, o Capitão Pancadinhas, que também já se encontra então do outro lado. Este vem da minha sobrinha Patrícia. É verdade. Ela que diz que é para passar para o passarinho mal amanhado. Então, passarinho, depois diz que não te dedicam músicas, que é só músicas em pacote. Olha, esta é somente para ti, da parte da Patrícia. Obrigado, sobrinha, por estares aí e também por participares. Uma beijoquinha.

0: que isto é de gritos e apritos, meus maravilhosos e minhas maravilhosas do meu coração, suas avestruzes. Bora lá então a mais um tema. Este vem então da parte da minha sobrinha Patrícia, que queria então dedicar ali para o passarinho, com um beijinho, é verdade, também para ele. Ele diz que não está de saia, pronto. Pode estar de skirt, que é agora a nova moda, é a sainha e depois tem o calçãozinho por baixo. É verdade, sejamos mais sérios, é saia com calção. Pronto, assim não se mostra o rabiosque, nem se coloca lá cremezinho, nem nada disso. Só se está com o calçãozinho ali bem apertadinho, aquele delica, estão a ver que ali faz aquele torno todo. Ora, sejamos então mais sérios, isto é tudo aqui na brincadeira, é verdade, temos que levar a vida a brincar porque a vida são 3 dias. Mas às vezes há coisas sérias, é verdade. Ora, vamos então aqui ao meu telemóvel, é verdade, porque eu já estava esquecida aqui do pancadinhas, espera aí que eu tenho que abrir aqui o meu telemóvel. Rapaz, e levantar o som desta coisa, é verdade, porque está sempre tudo no silêncio, porque quando eu durmo ninguém me chatemia, é verdade. Ora, onde é que anda o pancadinhas? Pancadinhas anda cá, será que ele anda no soro? Ou anda já na horta lá de volta de suas batatas com a telefonia? Bom dia, bom dia.
1: Bom dia, bom dia, doutora Star. Fala aqui o capitão Pancadinhas, um feliz domingo para si, a família deste lado, uma boa missão. E obrigada para a missão de ontem e lutores de ontem, que agora acabou o lutor Tor Saraiva. Então tem uma página toda, diz, ao Segosto, e para o Boete, que ele anda muito apaixonado, ao meio de batatas e semelhas. Beijinhos e obrigada. Boa missão deste lado.
0: Oh, pancadinhas, não é o Tor, também não é Toy, é só Tó. Dizes Tó, é muito fácil tu dizeres Tó. Tu, rapaz, temos de dar umas liçõezinhas a ti. Um beijinho para ti. E olha, vai já este tema que se intitula Não Sei Viver Sem Ti, Álvaro Florença, também hoje aqui a passar.

Sem viver sem ti foi o tema que hoje tem então a participação do Capitão Pancadinhas. Na nossa salinha, um beijinho para o José e outro beijinho também para o Sousa, doido até aos Açores. Vai também um beijinho para todos vocês que se vão juntando do outro lado. Ora, vamos a mais uma, vem então da parte do Chuchu. Ele que diz que este tema é então para mim, com votos de uma boa emissão e também com um beijinho. Obrigado, Chuchu, por estares aí e também por participares. Uma beijoquinha também para ti.

Também vi então da parte do Chuchu, que dedicam então para mim com votos de uma boa emissão. Obrigado, Chuchu. Aurora, um beijinho também para ti, que te juntaste a nós aqui na nossa salinha de convívio. Ora, vamos a mais um tema. Este eu vou já deixar para quem participou na minha emissão. Vai para o Pancadinhas, para a minha sobrinha Patrícia e também para o Chuchu, com um beijinho então aqui da minha parte. É verdade. Medo, tenho medo, diz então o Teófilo Granja. É o tema que eu deixo então para vocês os três.

Medo, tenho medo, foi então o tema que eu deixei para quem já participou na minha emissão. O tema que se segue, que é de Marco Paulo, ele que já não se encontra então entre nós, mas deixou algumas músicas bem bonitas, como esta que eu gosto bastante, que se intitula Lágrimas de Amor, que vai então para todos vocês que se encontram do outro lado pelas nossas aplicações móveis, Facebook, Salinhas Associadas.

contas, estou aqui a tratar então de mais uma participação, aliás, de duas participações que me chegaram então aqui a este lado. O próximo vai já para o Lia. Dá um beijinho à bandida, ela caiu, mas ela está do outro lado na nossa companhia. Para o Sousa Doido, para o José, o Romão, a Rosita Linda, a Aurora, a Leni, o Manuel, a Karina, a Luísa, o Chuchu, para a Patrícia, para o Lucas e também para o Passarinho. Então, para vós, fica aqui este tema com joquinhas, então, aqui da parte da Star.

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Então há mais uma participação, vem novamente da parte da minha sobrinha Patrícia, ela que diz que este é então para mim com beijinhos. Obrigada, sobrinha. Do outro lado, a nossa Fátima, que também se encontra do outro lado na nossa companhia. Um bom almoço para ti. A Aurora já tinha cumprimentado, ela que revoltou então aqui à nossa companhia. Obrigado. Bora lá te ficar com este tema que se intitula Ainda não acabou. Pois não, só acaba bem pertinho das 13 horas de Portugal continental.

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1: Uma venda então da parte da Patrícia que queria então dedicar para mim. Vamos então a mais uma venda parte do passarinho. Ele que diz, quando der, coloca este tema de Fátima Leão, um toque seu para ti, com boa emissão. Beijinhos. Obrigado, passarinho, por estares aí e também por participares.

Leão também hoje aqui a passar, inventando a parte do passarinho. Uma beijoquinha. Ora, o próximo tema que se segue, Tudo o que eu quero, vai então para todos os moderadores e locutores da Web Rádio Portugal Online, presentes e não presentes. Neste momento está a minha bandida, a nossa bandida, a Isanete e o Tuguinha em moderação, e para todos os outros que possam não estar, é verdade, também está a nossa locutora Anitta, doutor Saraiva, Ananda, estou eu, e do outro lado também, para quem possa ou não estar na nossa companhia de locução. Fica este tema com joquinhas aqui da minha parte e um bom domingo eu vos desejo.

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1: 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Entro então na minha segunda hora, o próximo tema que se segue, que se diz, deixa ver, amar à primeira vista, vai para a Fátima, vai para o Capitão Pacadinhas, a Fernanda Calada, Ana Vinagre, o Sr. Manuel, para quem se encontra na Pastelaria Baldoço com o Sr. André e a Dona Céu, para a Joana Santos e também para a Anita Silveira. É verdade. E é verdade, estou a estranhar uma coisa. Eu ontem tinha então dito ao Beto Mendonça para ele me trazer o aperitivo, que eu ia fazer emissão então hoje às 11 da manhã. Mas acho que ele adormeceu. É verdade. Ou então foi para lá, para a sua quinta, e não levou o telemóvel. Oh, Beto Mendonça, tu ficas em dívida comigo. Onde é que está o meu aperitivo? Vamos lá então ficar com este tema que vai então muito especial para quem eu mencionei.

Foi então para quem mencionei este lindíssimo tema que eu deixei então para vós com um beijinho. Ora, vamos a mais uma. Dou a vida por ti. Vai já então ali para o passarinho pela sua participação. Pronto, eu vou ter que dar uma só para ele. Vocês não levem a mal, porque ele já levou uma em pacote e ele não gosta de músicas para ele em pacote. É verdade. Ele é um menino muito bem comportado, sabem? Pronto, é um corisco mal amanhado.

O tema foi então para o passarinho com um beijinho, então, aqui da minha parte. Ora, o próximo tema que se segue, eu vou deixar para alguém muito especial que se encontra do outro lado da minha companhia. Obrigada por estares aí. Um beijinho para ti. Espero que gostes do tema que eu então escolhi para nós os dois. Aqui na salinha, Martinho, aquele beijinho também para si.

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O tema foi então para alguém especial que se encontra do lado, para o Rui Pedro, com um beijinho então da minha parte. Gouveia, uma beijoquinha. A minha sobrinha Patrícia já foi, a continuação então de um ótimo domingo para ti. E também um beijinho para a Danadinha, é verdade, que ela também se juntou a nós. Vamos a mais um tema que eu deixo então para todos vocês que se encontram na companhia da RPO. Pelas nossas aplicações móveis, pela nossa salinha de convívio, fica então aqui este tema que se intitula Entre o Amor e o Destino.

Vamos então a mais uma participação da parte do passarinho, entrando então quase na minha última meia hora. Ele que diz que é então para todos que me acompanham, sem exceção, bom domingo para todos. Obrigado da minha parte. Passarinho, também um bom domingo desejo para ti e para todos aí em casa.

Se um dia a pessoa mais importante da tua vida te esquecer, não penses que o mundo acabou. Porquê pensar assim? Se um dia vires a injustiça prevalecendo sobre os fracos, não desanimes. Luta até conseguires encontrares uma resposta. Se um dia vires este amigo chorando, junta-te a ele, não para compartilhar as lágrimas, mas sim para lhe dar ânimo. Se um dia vires o teu grande, pequeno mundo tornar-se cada vez menor, não grites, pois ainda existem pessoas que acreditam em ti e no teu amor. 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Por que será tão difícil te ver? Por que será que é tão difícil te ter? 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Imaginar-te perto de mim, sentir-te atraída pela minha doce esperança. Esperança essa que não prevê o fim, nem previu o início. Só objetivos e com a certeza que em todos fazes parte. Algo difícil de se concretizar, algo difícil de se realizar. 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Será? 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Será que vou ter força para chegar ao longo desse caminho sem ferir, magoar e ser magoado? 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Não se perderá nesta interminável estrada de espera.

sistema vem então da parte do passarinho que queria então dedicar para todos, sem exceção com votos então de um ótimo domingo. Ora, o próximo tema vem então da parte do Rui Pedro, que quer então dedicar para mim com um beijinho e também um bom domingo. Obrigado mais uma vez por estares desse lado e também um beijinho muito especial em teu coração.

programa vem então para mim da parte do Rui Pedro com um beijinho, Karina. Até mais logo e também uma continuação de um bom domingo para ti. Ora, vamos a mais um tema que eu partilho com todos vocês, que se intitula Se hoje fosse o teu último dia. Às vezes temos que pensar nisso mesmo, porque nós não sabemos o dia de amanhã. Estamos aqui agora, mas daqui a meia hora nós não sabemos o que nos pode acontecer, quanto mais amanhã. Por isso, há que pensar e viver o dia a dia, hora a hora, como se fosse o último. Aproveitar cada momento, cada minuto dos nossos dias. Com um beijinho então para todos vocês.

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2: Entrando então nos meus últimos 20 minutos, esperando que o virtual também se junte aqui a nós, pois se tudo correr como combinado, será ele que irá ficar na sua companhia nas próximas duas horinhas que se seguem. Até lá, ficarão então na minha, Álvaro, uma beijoquinha para ti e também para a tua Irene. E para todos vocês que se vão juntando do outro lado, o próximo tema que se intitula Se Eu Pudesse Voltar Atrás, voltava ao dia em que te encontrei, que eu deixo para todos vocês. Vamos lá.

0: Vamos a 4 quizombinhas que eu tenho então aqui para passar. Vamos nisso, abanar então aqui um bocadinho. Elas são românticas à mesma, porque eu estou a passar música romântica. Bora lá então ficar com este que diz a Habibti. Vamos embora.
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1: Então o nosso virtual DJ já se juntou então a nós aqui na nossa salinha de convívio, e é mesmo para ele que vai o próximo tema de Matias Damásio, que se intitula Entre Sonhos e Suspiros para Ti Virtual, com um beijinho também, votos de uma excelente emissão.

tema foi então para o virtual com votos de uma excelente emissão. O meu penúltimo tema vai direitinho para todos vocês que me acompanharam pelas nossas aplicações móveis, Facebook, Selen Associadas, para quem passou pelo meu Messenger, para quem passou pelas minhas postagens e também para todos vocês que foram passando pela nossa salinha de convívio, uma muito especial para vocês que ainda aqui estão. Agradeço então de coração a todos vocês pela vossa companhia, pelo vosso carinho, mas muito em especial pela vossa preferência pela Web Rádio Portugal Online. Fica este tema para vós com joquinhas em vossos corações e já volto então para me despedir e passar os comandos ao nosso virtual.

Ótimo fim então para todos vocês que me acompanharam. Quero também dar um beijinho muito especial para a Dalila Neves. É verdade, ela que pertence então à banda Dalila, que também pôs um like lá então nas minhas postagens. Uma beijoquinha para ti. Ora, eu estarei de volta na sua companhia amanhã. Não sei se será às 17, se será às 19, se será às 21, mas num horário desses eu estarei aqui a fazer-vos companhia. Por isso, sejam felizes, façam alguém ainda mais feliz na companhia da Web Rádio Portugal Online. O Mundo é Nosso, a Rádio dos Afetos. É uma rádio feita por nós, locutores amadores, que damos o nosso melhor para si ouvinte que se encontra desse lado sempre na nossa companhia. Quer seja na praia, quer seja no café, a trabalhar ou até mesmo em recuperação, se estiver doente. Um beijinho então para todos vocês e também um beijinho ali para o Domingos. Prince do Bento, é verdade. Também se juntou a nós, tu vais levar, é mais um que vai levar, pronto, não me trouxeram aperitivo, estão a dormir, é verdade, mas pronto, cá se faz, cá se paga. Meus amores, meus maravilhosos e minhas maravilhosas, sejamos mais sérios, isto é de gritos e apitos. Até mais logo, joquinhas, fui-me!

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Olá, olá, olá, olá, queridos e doces portugueses espalhados pelo mundo fora, muito bom dia, boa tarde, boa noite, conforme hora e local que vós se encontrarem, preparados então para mais um programa Frequência Máxima, desta vez. Despedidos, se sintam convidados, participem, eu não morro, sou do beijo das meninas, abraço aos meninos, antes então, anunciar como vocês podem participar, podem vir aqui no meu privado, na salinha oficial, o meu privado de Portugal Online, deixar o vosso tom musical indicatória, vencer de horas da mesma forma, deixar a vossa mensagem de voz, ou entrar comigo em direto, se quiserem, basta dizerem no mensagem, gostava de participar na tua emissão, automaticamente chamarei vocês para trás. Vamos então ao primeiro tema, como anda a praxe, vai sempre para o locutor que acabou de ser serviço, vai então para a minha doce colega, a locutora Star, com um beijinho de sininho para ela, no seu coração, parabéns pelo seu respeito pela emissão, e uma tarde, vem então por aí, José Augusto, aguenta coração, toma lá, segura que é teu, com um beijinho.

E deixamos então para trás José Augusto Aguenta Coração. Foi direitinho então para mim e os colegas do Torastar, com um beijinho no seu coração, parabéns pela sua espetacular emissão. Direitinho até Ilha de Jersey, Reino Unido. Vamos então para o próximo tema, e o próximo tema que vem já por aí, vai direitinho para todos vocês e por casa, escutam pelos players, iPhones, tablets, telemóveis, Facebook, Tony, Rádio.com, dispositivo móveis, web, Rádio Portugal Online. Colegas do Torres do Transpano, salinhas de parceria, portugueses de Portugal, Norte, Leste, Oeste, emissões também são gente, nosso irmão Brasil, portugueses brasileiros, convidados portugueses pelo mundo, portugueses imigrantes de Portugal para o Norte.

0: 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Festa de Brown, tomem lá, segundo que é vosso, com beijos às meninas, abraços aos meninos, tomem lá.
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E deixamos então para trás o tema que foi definido por todos vós e por casa. Um beijinho às meninas, abraço aos meninos, deixamos então o Virtual DJ, frequência máxima, melhor em música, festa de verão, foi para todos vós, com beijinho às meninas, abraço aos meninos, vamos então ao próximo tema. E o próximo tema vai já definido para o meu colega, o doutor administrador aqui do Abrador Online, Tost Raiva, e a sua família, também para a sua esposa Lu, com beijinhos, e um abraço para ele. Toma lá, segura que é teu, vem então por aí, táxi com chiclete, prova, mastiga de ti fora, sem demora, toma lá, segura que é teu.

E deixamos então um táxi com chiclete, que foi definido para um colega, o doutor administrador aqui do Obrado de Portugal Online, do Cerebro, Santa Família, com um bastinho também para a Lu. E uma boa tarde para vocês, definido até a Suíça. Vamos então para o próximo tema. E o próximo tema vai já definido para quem? Definido para a Isa Neto, com um beijinho para ela. Beijinho para tu, coisa boa. Bem então por aí, o tema tem por nome Mulher de 40 também namora. Segura que é teu com beijinhos e uma boa tarde.

0: E deixamos então o tema que eu mandei direitinho até a Isa Neto, com um beijinho de sininho para ela. Uma santa tarde, mulher de 40, também namora. Vamos então já para o próximo tema, será a primeira dedicatória que vem quase em direto. Da parte do nosso estimado amigo 20, Beto Mendonça, alô Beto, boa tarde.
1: Olá, boa tarde. Boa tarde aqui, nosso amigo doutor Virtual. Virtual tem uma rija mensual de tarde de domingo, com votos da boa missão. Assim também quero aqui agradecer os doutores que assim já passaram no dia de hoje. Hoje não foi possível. Mas sei que teve aqui o Tom Arrival. Um grande abraço e também sei que tive aqui a Star, que a Star esqueci-me aqui a Star do seu aperitivo. É verdade. A Star acabei de acordar uns minutos atrás e não foi fácil. Porque tive uma noite muito longa. Longa. Pacadegas, já está ligado à torneia, pacadegas. E então sim, amigo virtual, como foi possível. Uma músicazinha para a Anitta que está na escuta, com um grande beijinho. E continuação de uma boa missão, e já estou aqui na sua escuta. Grande abraço virtual, continuação de uma boa missão. Fui, na escuta, pacadegas. Anda, que pode acordar agora, pacadegas. Um abraço. Obrigado, virtual.
0: E vamos então já de seguida para o teu tema, que mandas pelos nós também para a tua amada, com beijinhos. Vem então por aí, GNR, Portugal no CIE. Tome lá, segura que é vossa.

Sim. E deixamos então para trás GNR, quero ver Portugal na CEE, que foi direitinho para todos nós, também para a sua amada, da parte do nosso estimado amigo ouvinte Beto Mendonça. Quase, quase em direto. Deixamos então o teu tema para trás, vamos já ao próximo, retribuição para ti, com beijos às minas, abraços aos meninos, toma lá, seguro que é teu, trabalhadores de comércio, chamem a polícia, que eu não pago, toma lá, seguro que é teu.

E deixamos então para trás mais um belíssimo tema. Trabalhadores de comércio chamem a polícia, que eu não pago. Foi daqui então para Beto Mendonça, retribuição para ele. Com bichas meninas, abraços meninos. Vamos então para o próximo tema. E o próximo tema este vem já da parte Casimira. Maria Casimira, minha mãe, ela dedica para todos nós, apoiando a nossa seleção. Vem então por aí. 11 guerreiros, Portugal vai vencer. Tomem lá, seguro que é vosso.

0: deixamos então o tema que veio da parte da Maria Casimira, minha mãe, que digou para todos nós e também para a nossa seleção portuguesa, 11 guerreiros, Portugal vai vencer. Vamos então para o próximo tema, e o próximo tema será mais uma dedicatória que vem quase no direto da parte do nosso estimado amigo ouvinte, Duarte Retelo, o nosso capitão Pancadinhas. Alô Pancadinhas, muito boa tarde.
1: Boa tarde, amigo. Já nem sei como ano aqui em vinda, com gasto daqui embaralhado ao meio das certilhas e batatas e semilhas ao mesmo tempo. Um feliz de muito para si e a família deste lado, uma boa missão. Que esta manhã teve o Toa, Saraiva, depois teve a estrar o Pancadinhas, sabe dizer essas coisas, não gostou. Mas não interessa. Fizeram ambos uma linda, boa missão. Então ontem uma página de tabuetes. Um tema ao seu gosto. Ao seu gosto. Uma boa missão. Deste lado. Está muito calor e uma música para o poeta que anda muito apaixonado. Que ele quer juntar à noite. A mãe da batata e semelha. Um abraço. Boa missão aí deste lado. Fala aqui com o capitão Pancadinho. Primeiro um tema ao seu gosto. Obrigado. Sem basco.
0: Obrigado, Bel, pela tua participação, Pancadinhas. Vem então por aí o teu tema, já a seguida, que dicas para todos nós. Também aproveito que anda meio pardalado, que caiu dentro das batatas, ficou empatatado e lá à esquerda. E então vamos para o teu tema, já a seguida, Elevador da Glória, com Rádio Macau. Toma lá, segura que é teu.

0: Pois é, pois é. Tenho aqui o nosso estimado amigo ouvinte, Beto Mendonça, respondendo aqui ao Capitão Pacadinhas, e ele acho que era o que é que virá por aí. Vamos lá ver o que é que ele vai dizer.
1: Por acaso, Pacadinhas, tens toda a razão. Verdade, amigo virtual. Ontem estava na fazenda, a regar a fazenda, e tropecei ali, dei ali o sopope que fiquei ali uma das batatas ontem à noite. Ai, Jesus. Ainda era uma hora da manhã, Pacadinhas, ainda estava deitando água na horta. À uma da manhã, imagina aquela vergalhada que deve fui. É verdade, virtual, Pacadinhas tem razão. Deu-me orgulho uma das batatas ontem. Ai, Jesus, até perdi os meus ovos. Até perdi os ovos ontem, tenho que ir lá para a cor dos ovos, uma das batatas que não senti perdi os ovos ontem. Ai, Jesus, um grande abraço, virtual. Atenção, é de uma boa emissão, mas mandou-se na escuta. Fui.
0: Pois é, Beto, tens que meter uns entrolhos com lentes de aumentar, que é para enxergares bem os buracos, senão espetas-te nas batatas que estão de empatatar.

deixamos então para trás mais um belíssimo tema, veio da parte do Pancadinhas, ficou por todos nós, também para o Beto, que anda meio pardalado. E vamos já para o próximo tema. E o próximo tema, todos vós que me estão acompanhando nesta minha emissão, Discos Perdidos, com muito obrigado pelo vosso carinho, simpatia, amizade, audiência e companhia. Beijos às meninas, abraços aos meninos, também ao próximo tema. Rádio Portugal Online, o mundo é nosso. Portugal, uma bandeira, um povo, um coração. Tomem lá, segurem que é vossa.

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0: E deixamos então para trás o Web Rádio Portugal Online, o mundo é nosso. Portugal, uma bandeira, um povo, um coração. Vamos então para o próximo tema, e o próximo tema, e o próximo tema que vem por aí. Vamos então para a Leni. Leni, vem para tu com um beijinho do Senhor do Coração, para ser bem balandrinho contigo. Então o próximo tema para ti, toma lá, tem por nome Rebenta as Cuecas, em Alasca. E a nossa Leni vem aqui muito queixosa com o virtual e lá chegou o que ela virá dizer.
1: Olá, olá, estimados amigos ouvintes, eu sou a Leni. Beijinhos às meninas, abraço às meninas. E virtual, virtual, eu dou-te as cuecas, dou. Vais ver bem.
0: E lá chegou. Toma lá, segura que é teu com um beijinho.

E deixámos então o tema que vinha para a Leni. Fui bem malandrinho com a Leni. E passei o tema para ela, rebenta as cuecas e lascou. Vamos então para o próximo tema, e o próximo tema este vai já direitinho até cá, até o Prince. Prince vai partir com o Porto Abraço, muito gostado, muito tarde. Toma lá, vem então por aí, grupo de baile, Patchouli. Como elas gostam de cheirar o teu perfume, Patchouli. Toma lá, segura que é teu. Um perfume bem vintage, custa à volta de 150 euros, um fresquinho.

E deixamos então o tema que eu mandei direitinho até ao Príncipe, com um forte abraço para ele, mas à tarde. Grupo de baile Patchouli, como elas gostam de cheirar o teu perfume Patchouli. Vamos então para o próximo tema, e o próximo tema que vem já por aí, vai então para cá, antes de caber. Para que vai? Pode ir para o Martins. Toma Martins para ti, com um forte abraço, de tarde. Vem então para aí, Banda Cristal, Maria Rita. Toma lá, segura que é teu, com um forte abraço.

E deixamos então para trás Banda Cristal, Maria Rita, quadradinho então para o Martins, com um forte abraço para ele, por nos estarmos da tarde. Vamos então para o próximo tema, e o próximo tema que vem já por aí. Quadradinho Lucas 27, com um forte abraço para ele, por nos estarmos da tarde. Toma Lucas, vem então por aí. Disco Dance, it's modern disco. Toma lá, segura que é teu.

0: E deixamos então para trás Disco Dance Hits, Modern Disco, com Patrick e Prólogos 27. Viramos a música, viramos também a hora e vamos então agora para um pouco de internacional para todos vós. Vem então por aí o próximo tema. O próximo tema para todos vós que estão acompanhando nesta emissão, com muito obrigado pelo vosso carinho, simpatia, amizade, audiência, companhia e participações. Muito obrigado a todos vocês. Beijos às meninas, abraços aos meninos. Tomem lá, vem então por aí o Web Rádio Portugal Online, o mundo é nosso. Disco Dance, tomem lá, seguro que é vosso.
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0: E deixamos então mais um tema que eu mudei para todos vós, ainda há pouquinho. Web Rádio Portugal Online, o mundo é nosso, Disco Dance. Vamos então para o próximo tema, e o próximo tema é mais uma dicatória. Chegamos ainda parte do nosso irmão Miguel Vinte, Beto Mendonça. Alô, alô, Beto, muito boa tarde.
1: Olá, novamente, amigo virtual, Luís Balvo. E pedirei uma musiquinha, partilhando para todos nós, estamos aqui nessa companhia. Só vou tempo, tá bom? Se não vai tempo, não tem problema não. Um grande abraço, com canção de uma boa missão. Pecadinhas, já vou para a cor dos outros, pecadinhas, que eu vou ter que ir a banhar batatas. Ai, Jesus. Um grande abraço, virtual. Da Fernanda, na escuta. Fui, obrigado.
0: E vamos já já ao teu tema. Toma lá, vem então por aí, Afro Right Time Power. Toma, segura que é teu, com um forte abraço, boa tarde.

E deixamos então para trás mais um belíssimo tema, deixamos Afro Right Time Power. Vamos então já já ao próximo tema, e o próximo tema vai já já definir para o meu colega doutor Aaron Said, com um forte abraço para ele, para onde gostávamos de tarde. Direitinho até Albufeira, se não me engano. Algarve. Mas eu para ti com um forte abraço, toma lá, seguro que teu, eu para ti escolhi um arzinho de rock, Claude Machines, Dusty Strings, Rockabilly Industrial, Tecnofusion. Toma lá, seguro que teu, um arzinho de rock, toma lá.

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1: E deixamos então o arzinho de rock que eu mandei direitinho para o meu colega Dr. Ana Saida, com um forte abraço para ele, bom dia, gostávamos a tarde, vamos já para o próximo. E o próximo vai direitinho também para a minha querida doce colega Dr. Vina, coisa boa, direitinho até Puerto Canoa, da cidade de Victa. Vamos então para o próximo tema, vai para ti com um beijinho da tarde, para ti escolher um arzinho de rock também, década de 50, 60, trazido em música moderna para a atualidade, vamos então para a Roulette Viva Rock and Roll, seguro que é teu com beijinhos.

deixamos então mais um tema quadradinho para a nossa colega doutora Vina, coisa boa, e até a Vita, Puerto Canudo. Vamos então para o próximo tema, e o próximo tema este pode ter tinha até ao Chuchu das Emoções. Chuchu das Emoções, toma lá para ti o próximo tema, com um forte abraço da moça de tarde, ou então por aí, Dibble Jukebox. Não és tu que escolhes a música, é a música que te escolhe a ti. Toma lá, segura que é teu, com um forte abraço, mais um da década de 50, 60, toma lá.

deixamos então Diva Jukebox. Tu não escolhes a música, a música escolhe a ti. Foi direitinho então para o Chuchu das Emoções, com um forte abraço para ele, por nos estarmos à tarde. Vamos então para o próximo tema. E o próximo tema já entra na pista sempre de licença, vou ter que falar mesmo em cima dele, não faz mal, com procurar todo o tempo. Vamos então para o nosso estimado amigo ouvinte, quem? Ela já saiu. Não vai para ela, vai para ele. Beijinho para o Álvaro, com um forte abraço para ele, quando gostarmos de tarde. Toma lá, Álvaro. Beijinho para a tua esposa Irene, uma tarde para vocês. Toma lá, vem então por aí. O tema que já está na pista é Adway 66 Modern Disco. Toma lá, segura que é teu.

deixamos então para trás mais um belíssimo tema, Outway 66, Modern Disco, que foi aqui para o Álvaro, sua esposa Irene, com um beijinho para ela, um abraço para ele, uma boa tarde para vocês. Vamos então para o próximo tema, mais um arzinho de rock, vai definir para quem este próximo tema. Beijinho para o Romão, com um forte abraço para ele, para onde estamos esta tarde. Já não sei de mais dedicatórios, os dedicatórios fecharam para hoje, só abrirão amanhã. Das 15 às 17, cabos espero para mais um Frequência Máxima. Vamos então para o tema que vai definir para o Romão, um arzinho de rock para ti. Ou então para aí, Whiskey, Wears and Thunder. Toma lá, segura que é teu. Rockabilly Industrial Tecno. Toma lá, segura.

E deixamos então para trás mais um difícil tema, Whiskey, Wars and Thunder. Foi daqui para o Romão, com um forte abraço para irmos à tarde. Vamos então para o próximo tema, é quase no final de mais um de Frequência Máxima. Vou então para o próximo tema, para todos que não me entendem agora, também todos vós espalhados pelo mundo fora, que escutam pelos players, iPhones, tablets, telemóveis, Facebook, TuneIn.com, dispositivo móvel, online, colegas, produtores, produtoras, estão atrás de pano, salinhas de parceria também. Mais um para todos vós, com beijos lindos, abraços lindos, vem então para aí, rockabilly, shake, rock and roll. Tomem lá, seguro que é vosso. Eu já volto com o tema de saída.

E deixamos então rockabilly, shake, rock and roll. Pedrinho, para todos vós que eu mencionei há pouquinho, com beijos meninos, abraços meninos. Vamos então ao tema de saída, que aproveito para dedicar para a minha doce colega doutora Vina, com um beijinho no seu coração e boa emissão já de seguida. Vai entrar após a minha saída. E mais uma vez, muito obrigado a todos pelo vosso carinho, simpatia, amizade, audiência e participações. Faço um grande favor de serem muito felizes, ou pelo menos tentarem continuar ganhando mais felizes as vossas vidas, com muita saúde, amor e paz, que o resto de mais traz. Estou indo embora, mas vou feliz. Prometo voltar amanhã, das 15 às 17 que eu espero, vos deixo ainda ao tema Cleópatra, Queen of the Nilo. Tantinho para ti, Vina. Bom beijinhos e boa emissão. Toma lá, segura que é teu e tchau, tchau, estou no ir. Fui!

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Olá, meus amigos, então bom dia, uma boa tarde do domingo deste começo de semana para todos vós. Adaptem-se ao vosso fuso horário. Deste ladinho, a vossa amiga locutora Vina a emitir diretamente por Cidade Invisível, incluindo as vossas participações. Mas é começando já a cumprimentar o nosso pessoal, não é? Começando pela nossa salinha de convívio. Beijinhos para todos, com uma boa tarde para os nossos, para os meus colegas de locução, o Tossaraiva, que também é o nosso administrador, o Ironside, a Star, o Virtual, a Anitta, os nossos moderadores, o Álvaro e a sua Irene, o Tuguinha Boy, para os nossos amigos membros, a Leni, o Lucas, o Chuchu, o Romão, o Diabinho e o Ratinho.

estão abertos, já recebi a tua encomenda. E para todos os contos, sintonizando do outro lado através dos nossos aplicativos, páginas oficiais da RPO, salinhas e grupos associados à mesma, um beijinho de nós para todos vós, um bom domingo e uma boa escuta. Sem mais tempo, vamos ao próximo tema, que vai para o meu colega de locução que me antecedeu, neste caso o nosso DJ Virtual. Para ti, Virtual, e parabéns pela tua emissão, escolhi este tema de Dark Country, Não Olha Para Trás. Com beijinhos da minha parte e um bom domingo.

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continuando por aqui com os meus habituais pacotinhos, não é? Começando com o primeiro, que vai para as minhas colegas de locução, as presentes e as ausentes, com um beijinho da minha parte e um bom domingo. Henrique Iglesias, onde estás, coração?

Ok, continuando por aqui já com Ted Swing, Cruz Control, que vai para os meus colegas de locução, os presentes e os ausentes, com um beijinho da minha parte e uma boa escuta e um bom domingo, claro. Também um beijinho e um bom domingo para

0: Pois é, assim vamos continuando com mais música. Já estamos com a Ariara Mani Mimente, estava cego, que vai para os nossos moderadores presentes e os ausentes, para os nossos amigos membros que marcam presença aqui na nossa salinha e para quem nos escuta do lado de fora. Um beijinho para todos e um bom domingo.
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1: Pois é, vamos então à primeira participação que vem da parte do Beto Mendonça. Olá Beto, boa tarde, um bom domingo para ti. E ela diz, vou servir a Labina, feliz abençoado domingo, com votos de uma boa missão. Também quero agradecer ao nosso amigo locutor virtual pela sua excelente missão, com um abraço. Bina, quando possível, um tema ao seu gosto para dedicar ao meu grande amor Anita, com beijinhos. Continuação de uma boa missão. E para satisfazer o teu pedido, Beto Mendonça, eu escolhi este tema de Lourenço Valente, Senhora da Minha Vida.

Pois é, vamos então à próxima participação que veio da parte da nossa locutora Anitta, onde ela me diz o seguinte em privado: passei um tema daqueles bem arrebatadores para o meu amor Beto, que eu amo muito e dou graças a Deus de ele me ter colocado na vida dele. Então, Anitta, para satisfazer o teu pedido, eu escolhi este tema de Fátima Leão, Gostoso Sentimento.

meus amigos, e assim vou continuando por aqui na vossa tão simpática e estimada companhia. Obrigada pela vossa presença aí desse ladinho. Olá, Amédio, boa tarde, um beijinho, um bom domingo. Olá, Gorete, boa tarde, um beijinho, um bom domingo. E já estamos com baladas românticas, não é? I Never Stop Loving You. E logo após mais um ritmo latino, Se Buscar É Amor, El Amor, Te Encontrei a Ti.

bem, meus amigos, assim vou continuando por aqui com as minhas escolhas para todos vós, e porque há momentos em que a música simplifica a nossa vida, não é? Não precisamos de dizer palavras da nossa boca. E já estamos com os Boys to Men, Stay Until Morning, e logo após Alexandre Pires, eu ainda não sei.

a minha historinha divertida, assim é que é. Continuem com esse vosso espírito de camaradagem e deixem a música por minha conta. E por favor, aturem vocês, meninas, o nosso chuchu das emoções. Olá, Nando, boa tarde, um beijinho para ti. Como a Sabá? Quem é vivo sempre aparece, não é? E eu vou bem, meu amigo, obrigada. E já estamos com Last Chamber Band, Perfect For Me, e logo após Nero Pacheco, você.

Pois é, meus amigos, e continuando por aqui já na minha segunda e última hora do meu direito, não é? Relembrando que vou ficar convosco até às 17 horas de Portugal Continental para depois passar os comandos ao nosso doutor Ironside. E já estamos com Shane Words, I'm One to Love, e logo após uma musiquinha italiana, Filras e Nostri Destiny.

continuando por aqui com mais uma participação e que veio da parte da nossa locutora Star, onde ela me pede para eu passar Cristian Castro, se pudieras escuchar-me, para dedicar ao Rui Pedro, que está na escuta com Joquinhas Bem Docinhas.

assim vamos continuando com músicas para os nossos ouvidinhos, não é? Já estamos com I Saved My Heart For You, e logo após uma voz portuguesa, com certeza, que eu adoro ouvir, o Rui Veloso, Primeiro Beijo. Olá Marco, boa tarde, um bom domingo para ti. Olha, sabes que é que eu me estou a rir? Estou-me a rir do atrevimento agora.

Pois é, meus amigos, e assim vamos continuando com vozes impactantes no mundo da música, já com um dueto de peso, Taylor Swift e Ed Sheeran, Drowning in Love, afogando-me nem amor, e logo após Elder Rod, Agora é Só Saudade. Olá Paulo, boa tarde, um beijinho para ti, um bom domingo.

continuar por aqui com a habitual participação do nosso moderador Álvaro. Ele que deixou ao meu encargo as minhas escolhas, não é? Como sempre, pediu um tema para ele dedicar à sua Irene com beijinhos, e eu escolhi este tema da Andrew Moya, Tu.

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1: Pois é, continuando por aqui com a segunda participação do Álvaro, onde ele me pede para escolher uma música para dedicar a todos os staff, amigos e ouvintes da RPO. E eu escolhi este tema dos Bollock Men, Save the Last Dance. Da minha parte, obrigada Álvaro e um beijinho. Também um beijinho para a Irene. Olá Serena, boa tarde, um beijinho, bom domingo.
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Temas da Music, continuando por aqui com a minha última participação, não vou poder aceitar mais este tema que veio da parte do Marco, que me pediu para passar e dedicar. Ah, agora é ti, que faz 2 anos hoje que a conheceu e que se namoram até então. Chayane, me namorei de ti. Com beijinhos da parte do Marco.

Pois é, meus amigos, e quase a terminar o meu direito, só vou passar mais três musiquinhas para depois entregar os comandos ao nosso locutor Ironside. Pois é, já estamos com o Mark Kane, Close My Eyes, e logo após uma banda que eu gosto de ouvir e que serve de meu penúltimo tema, Raça Negra. E é neste meu penúltimo tema que eu agradeço a companhia que me fizeram, o vosso carinho e a vossa amizade, e continuação de um excelente fim de semana. Olá, Garcia, boa tarde, um beijinho para

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1: E pronto, meus amigos, chegando ao fim do meu direto ao som de Vapor Machine, I'm a Fool, tema que vai para ti, Ironside, com uma boa emissão, é claro que vai ser. Da minha parte, meus amigos, beijinhos e abraços para todos e continuação de um excelente domingo.

Boa tarde a todos, bem-vindos aqui à salinha da Web Rádio Portugal Online neste dia 5 de junho de 2026 e agora convosco em emissão aqui o Ironside para vos entreter até às 19 horas de Portugal. Também já agradecer a nossa locutora Bina com dois beijitos pela sua belíssima emissão. Obrigado, Bina. Cumprimentando na sala, Saraiva, um abraço. Goretti, beijitos. Marco, um abraço. Star, beijitos. Anitta, beijitos. Garcia, um abraço. Álvaro, um abraço. Irene, beijitos. Lucas 27, um abraço. Chuchu, um abraço. Romão, um abraço. Serena, beijitos. Ratinho, um abraço. Olha, mas não tem queijo. E a todos os restantes ouvintes dos players internacionais, seja Portugal, Açores, Madeira, e a todos os imigrantes espalhados pelo mundo que estejam na escuta, a todos, bom resto de domingo. E antes que a nossa Lubina vá tratar das suas coisas, ou preparar o jantar, se calhar, Bina partiu com dois beijitos, aqui vai as doce, For the Love of Conchita. Bina, beijitos, as doce, For the Love of Conchita.

Vamos de ouvir as Doce com o tema For the Love of Conchita, que dedica a nossa autora Bina com dois beijitos. A próxima música vou já dedicar ali ao Tó Sarabia, que deve estar na escuta. Vou ver o Brasil com a Noruega. Sarabia, para ti, com um grande abraço. Aqui vai a Cândida Branca Flor. Estás de Geneve e de férias em Portugal. Sarabia, um abraço. Cândida Branca Flor, férias em Portugal.

Acabámos de ouvir a Cândida Branca Flor com o tema Férias em Portugal, que dedica ao nosso amigo Tosse Arábia com um grande abraço. A próxima vem já para Goretti. Goretti, para ti, com dois beijitos, aqui vai Adelaide Ferreira.

0: Vamos ouvir a Adelaide Ferreira com o tema Como Encontrar o Amor, que dedica a nossa Goretti com dois beijitos. A próxima vem já para o Marco. Marco, para ti, com um grande abraço. Olha, eu quero bem à minha sogra, é o que diz aqui a banda lusa. Esta é a partir. Tens que querer bem à tua sogra, Marco. Um abraço.
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capaz de ouvir os Bandaluza com o tema Eu Quero Bem à Minha Sogra. Esta diz ali ao nosso amigo Dr. Marco, um grande abraço. Pois, tens de tratar bem a sogra. A próxima vou já dedicar à Star, e para a Star com dois beijitos, aqui vai o conjunto António Mafra, Galo de Barcelos. Star, beijitos.

Acabámos de ouvir o conjunto António Mafra com o tema Galo de Barcelos, que dedica a nossa locutora Star com dois beijitos. A próxima vou já dedicar-lhe à Anitta. Anitta, partilha com estes calores, está bem para ir à praia. Vamos à la playa. Oh, Anitta, beijito, vamos à la playa.

Era os Rigueira com o tema Vamos à La Playa, que acabei de indicar a nossa locutora Anita com dois beijitos. E a próxima música vai já para o nosso amigo Tô Garcia. Garcia, parti com um grande abraço. Garcia, espero que já haja água aí na zona da Almada, que eles já andam a cortar as águas na torneira. Garcia, parti com um grande abraço. Aqui vai o Dino Meirelles.

Vamos ouvir Dino Meira com o tema Zoom, Zoom, Zoom, Zoom, que acabei de dedicar ao Garcia com um grande abraço. A próxima é um pedido do, vem do privado e vem da Anitta. E da Anitta pediu o Alexandre Marques, encosta teu corpo no meu, é um kizomba, para o seu amor Beto Mendonça, com beijinhos, que o ama muito. Anitta, obrigado, Beto Mendonça, partiu com beijinhos e o grande amor da Anitta. Aqui vai

Acabamos de ouvir um Kizomba de Alexandre Marques, que foi uma dedicatória da Anitta para o seu amor Pepe Mendonça, com beijinhos e que o ama muito. Obrigado, Anitta. A próxima música vai já para o Álvaro. Álvaro, para ti com um grande abraço, pois estás sempre ausente. Álvaro, para ti aqui vai o António Variações. Sempre ausente. Álvaro, um abraço.

E acabamos de ouvir o António Variações com o tema Sempre Ausente. Quando a cabeça não tem juízo, o corpo é que paga. Diz aquele nosso amigo Álvaro com um grande abraço. E às vezes aqui o Facebook, como está aberto, passa aqueles vídeos com som e aparece-me a música aqui. Se calhar ouviram. Pois tem que. Por isso tem que ser para o Facebook fechado, que é para não. Só está aberto pelos pedidos do nosso amigo Beto Mendonça, que já mandou a mensagem. Mas entretanto, olha, vai ali para o Chuchu. Chuchu, andas muito irrequieto. Chuchu, pois, olha, para isso dá-me melhor com um cafezinho e um bagaço. Chuchu, partilho com um grande abraço. Aqui vai um café e um bagaço. Fervoroso. Chuchu, abraço.

Paulo Jamiro Ruivoso com o tema Um Café e um Bagaço. Esta ofereci ali ao nosso amigo Chuchu com um grande abraço para ver se ele acalma ali os nervos. Está nervoso. A próxima música é um pedido que veio através do Facebook, é do nosso amigo Matt Mendonça. E o Matt Mendonça, para mim, quer agradecer a nossa doutora Bina pela sua belíssima missão com dois beijitos. E também pedi uma música, acho a minha escolha, para dedicar ao seu amor Anita Silveira com beijinhos e com muito amor. Pois é, a pedido do Beto Mendonça, aqui vai o André Sardé. Foi feitiço. Obrigado, Beto Mendonça. Anita partido, Beto Mendonça. Sardé, foi feitiço.

Acabámos de ouvir André Sardé com o tema Foi Feitiço. Foi a música que eu escolhi a pedido do nosso amigo Beto Mendonça para dedicar ao seu amor Anita Silveira com muitos beijinhos. Pois, a próxima música é mais um pedido, mas desta vez não vim aqui da salinha, do privado, vem da nossa amiga Luz. E a Luz pediu para o seu amor secreto, para o anónimo, para o fantasminha, para o invisível. Pois, da Luz para o seu amor secreto, anónimo, fantasminha, invisível, etc. Aqui vai da Luz. Liam, aimez-moi. Luz, beijitos. Liam, aimez-moi.

Era Liam com o tema Emoi, foi uma dedicatória da luz para o seu amor secreto, invisível fantasma. Pois é, obrigado Luz, beijitos. A próxima música vou já dedicar-lhe ao passarinho. Passarinho partido também com um grande abraço. Aqui vai a Carmen Silva. Um espinho na cama. Passarinho, um abraço.

Acabámos de ouvir a Carmen Silva com o tema Espinho na Cama, que dediquei ao nosso amigo Passarinho com um grande abraço. A próxima vai já para o Lucas 27. Lucas 27 também partiu com um grande abraço, também o António Mourão. Chiquita Morena. Lucas 27, um abraço.

Era o António Mourão com o tema Chiquita Morena, que ele e o nosso amigo Lucas 27, com um grande abraço. A próxima música eu vou já dedicar também ali ao Romão. Romão, partiu com um grande abraço e também vem aqui o António Mourão com o tema Ó Tempo, Volta para Trás. Romão, um abraço.

outra vez o António Mourão, mas desta vez com o tema O Tempo Volta para Trás. Esta dica é o nosso amigo Romão, com um grande abraço. A próxima eu vou já dedicar ali à Serena. Serena, parti com dois beijitos. Olha, os sete saias. Meninas, vamos ouvir a Serena, beijitos.

Vamos ouvir este grupo Sete Saias com o tema Meninas, vamos ouvir, que indica ali a nossa amiga Serena com dois beijitos. A próxima eu vou já dedicar ali à Luz, Luz para ti, aqui vai o Teodoro Sampaio, Mulher Chorona, Luz beijitos.

Teodoro e Sampaio, com o tema Mulher Chorona, que disse ali nossa amiga Luz, com dois beijitos. A próxima vai já para o Ratinho. Ratinho, partiu com um grande abraço. Aqui vai a Ágata. Tá bonito, tá. Ratinho, um abraço, Ágata. Tá bonito, tá.

Acabamos de ouvir a Agatha com o tema Tá Bonito Tá, que dediquei a... Olha, já não me lembro. Pois passemos já do Alentejo. A próxima música eu vou já dedicar-lhe ao Frank Castle. Frank Castle, para ti, com um grande abraço. Aqui vai o Agnaldo Timóteo, A Casa do Sol Nascente. Frank Castle, um abraço.

Praça do Sol Nascente, que disse ali ao amigo Frank Castle, com um grande abraço. Entretanto, o Frank foi para outros lados, saiu. A próxima música foi já dedicar à nossa locutora Nanda, pois é a Nanda que vai entrar agora às 19. Nanda, parti com dois beijitos e que vem na malhoa. Estás turbinada. Nanda, beijitos. Ana malhoa, está turbinada.

Já vi na manhã com o tema Tá Turbinada, que diz a nossa autora Nanda com dois beijitos, pois a Nanda diz confirma, tá turbinada. Pois é, a próxima música, pois, é os Terra Terra. Olha o passarinho!

Terra com o tema Olha o Passarinho. A próxima música Canta Bahia, Morango do Nordeste.

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canta Bahia com o tema Morango do Nordeste. E a próxima música é o Estar à Terra outra vez, o rapaz do casaquito.

Os terra terra com o tema O Rapaz do Casaquito. Já faltam 25 minutos para terminar esta missa, a minha missão e a próxima música, mas antes já sinto boa tarde, um abraço. A próxima música é o Broadbell. Passear contigo, os Broadbell.

hoje broa de mel com o tema Passear Contigo. A próxima música é a banda Fusiforme, Boneca de Trapo.

A banda Fusiforme com o tema Boneca de Trapo. A próxima música vou já dedicar ali ao Jacinto. Jacinto Partico, um grande abraço aqui, vai Ana Moura. Dia de folga. Jacinto, um abraço, Ana Moura.

Acabámos de ouvir Ana Moura com o tema Dia de Folga, que dediquei ao Jacinto com um grande abraço. Pois estou já no fim da emissão e quase a penúltima música é aqui os Queen, Innuendo.

É o Queen com o tema Innuendo. E agora sim, a última música, pois a última vou já dedicar à nossa doutora Nanda. Pois será a Nanda que vai entrar agora a seguir, a qual desejo boa emissão. Nanda, por ti com dois beijitos. Aqui vai na Carolina. Encosta a tua cabecinha a mim. Nanda, beijitos. Boa emissão depois.

Bem, acabámos de ouvir Ana Carolina com o tema Encostar na Tua, que acabei de dedicar a nossa leitora Nanda com dois beijinhos e agora desejo de boa emissão. E assim termino por hoje, em princípio voltarei na próxima sexta-feira. Entretanto, cumprimentando na sala já o Tó Sarabia com um grande abraço, Gorete, beijinhos, Marco, um abraço, Star, beijinhos, Anita, beijinhos, Bina, beijinhos, Garcia, um abraço, Álvaro, um abraço, Irene, beijinhos, Jacinto, um abraço, Passarinho, um abraço, Lucas 27, um abraço, Chuchu, um abraço, Ana, beijinhos, Henrique, um abraço, Romão, um abraço, Serena, beijinhos, Ratinho, um abraço, e a todos os restantes ouvintes dos players e tudais, seja Portugal, Açores, Madeira, e a todos os imigrantes espalhados pelo mundo que estiveram na escuta, a todos. Bom resto de domingo. Já agora também uma boa semana de trabalho ou férias para todos. Tchau, fui!

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2: Olá, olá, então, muito boa tarde, boa noite para todos os ouvintes da RPO. Eu sou a locutora Nanda e vou estar consigo, então, durante 2 horas. Um beijinho para todos os locutores que já estiveram, então, presentes neste domingo, então, aqui na sua companhia. Uma boa tarde também ali para a nossa salinha de chat, para todos vocês que se vão juntando também aqui à nossa companhia, sejam bem-vindos. Então ali o Ratinho, a Serena, um beijinho ao Romão, Henrique, um beijinho ao Chuchu, Mimi, Mavela, aquela beijoca para ti, a Dona Cidália também, aquele beijinho. Patrícia, um beijinho para ti, um beijinho então ali para o Muniz, um beijinho também para o Luís Filipe, um beijinho ao Passarinho, então ali para os Açores, um beijinho Jacinto, Lucas 27, ao nosso Tuguinha Boy, mais fiel à RPO. Álvaro Suirena, aquele beijinho a todos os meus colegas, o Garcia, a Bina, a Anitta, Ironsind, que acabou de fazer uma linda emissão, o Marco, a Gorete, Tossaraiva e a minha fichola, a locutora Star. Um beijinho a todos os nossos moderadores do outro ladinho de fora, também que nos acompanham, para todos vocês que andam então aí bem coladinhos, uns a jantar, outros a passear com nós nas orelhas. Uma boa continuação a todos. Um beijinho da Nanda. Participações mais daqui a pouco, ok? Já sabem, podem até fazê-las já, mas eu depois preparo e só às 20 horas e 30 minutos é que vou começar com elas. Até lá vão chegar com alguns temas, ok? Um beijinho então para si, uma ótima fim de tarde de domingo, uma ótima semana a todos. Também quero dar um beijinho então ali para o Carlos Costa, um beijinho do tamanho do mundo, então ali para a Fátima, também para a Alemanha, Fatinha, um beijinho a todos vocês desse ladinho daí também, uma boa continuação, até já!

aí para o nosso locutor Ironside, ele que acabou de fazer uma missão. Vou ficar solteiro, Ironside, uma grande beijoca para ti e parabéns pela tua

Isso mesmo, vamos lá então continuando. Vamos lá continuando, que as participações já estão então a chegar aqui deste lado, do outro ladinho de fora. Quero dar um grande beijinho então para quem já vai também estando ali do outro lado. Carlos Costa, um grande beijinho também ali para Andreia. Um beijinho para quem se vai juntando. Paulo Silva também, uma beijoca para quem mete o seu like. Sejam bem-vindos. Vamos lá então ficar aqui na companhia da Locutora Nanda.

E por aqui passou La Bipère. É verdade, vamos lá então. Uma boa tarde, uma boa continuação então para si, que se vai juntando então aqui à Web Rádio Portugal Online. Eu sou a locutora Nanda. Vamos lá então ficar com o próximo tema que vai então para si. Obrigada a todos pela vossa companhia e já cá volto para começar com a sua participação.

Sahara foi então o tema a passar por aqui. Continuando então agora com Luís Fonse, Respira para Si, uma boa continuação na companhia da Web Rádio Portugal Online. Boa tarde, cowboy, um grande beijinho também para ti.

Afonso com Respira a passar então aqui para si. Vamos então à minha primeira participação, que nos vem da parte do Álvaro, que quer dedicar então o tema. Vamos começar já para a sua Irene. Obrigado, Álvaro, um beijinho também para ti. Capitão Pancadinhas, um grande beijinho também para si, então ali para Inglaterra. Um beijinho então para quem se vai juntando do outro ladinho de fora.

E foi então este tema que foi direitinho do Álvaro para a sua Irene. Obrigado, um beijinho aos dois. E agora vamos ficar com este tema. Este tema vai direitinho então ali para a Fátima, para a Alemanha, com um grande beijinho. O verdadeiro amor não se perde. Um beijinho, Fatinha, e obrigado também pela tua companhia.

0: E assim foi então, o verdadeiro amor não se perde. Fatinha, um grande beijinho também para ti, Capitão Pancadinhas. Onde é que anda o Capitão Pancadinhas?
1: Um feliz domingo para si e a família deste lado, uma boa missão. Que já tu é que é uma 10 milhas e batatas. Fala aqui o Capitão Pancadinhas. Então, onde tem a má para a gente? Para a gente todos, da Tafanoia e para o Beto, está muito apaixonado. Com o Capitão, cá está sempre a mãe das batatas e semelhas. E agradecer esta manhã te voltou, a por te ver a estrar. E quem tiver agora, não sei quem foi, teve um lutador. Mas não interessa, é uma boa missão deste lado. Jogos, que aqui está muito calor, com o Pancadinhas. Está aqui uma ideia de sardinha de olhadezinha, uma ideia do terreno, da batata, de semelha. Beijinhos, boa missão deste lado. Obrigado.
0: Obrigado, eu então.
1: Muito bom para amanhã.
0: Obrigado, Capitão Pancadinhas. E um beijinho da parte da Nanda também para si.

Nunca Te Olvidarei, com a participação do Capitão Pancadinhas. Um grande beijinho então para o Capitão. Um beijinho então para quem se vai juntando. Então a nossa salinha de chat, ali mais uma vez, o Puma, o Ratinho, a Luz, a Serena, o Cowboy, também o Romão, o Chuchu, o Pedro, Mimi, a Patrícia, o Bronze, Luís, Filipe, um beijinho também para si, o Passareco, Passarinho, estou chateada com ele. Um beijinho Fatinha, o Jacinto, o Lucas, Tuguinha Boy, um beijinho ao Álvaro, à sua Irene, ao Garcia, a todos os meus colegas, a Bina, a Anitta, o Irão Sainz, o Marco, a Goreto, Tossara, a Via Star. Do outro ladinho da fora, para todos vocês que vão dando o seu like, um beijinho para a nossa locutora Margarida, um beijinho também para a nossa polícia, para todos os moderadores, locutores, um beijinho para a Ilha, para os Açores e para a Madeira. Um grande beijinho para si, uma boa continuação. Eu já cá volto para continuar com a sua participação. Elia Noé com Mon Amour Secret. 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Um beijinho também ali para o João, que está na escuta. Para ti, um beijinho, obrigado.

0: Isso mesmo, e por aqui passou Elia Noah com Mon Amour Secret. Foi então para si e para todos que se vão juntando então aqui à nossa companhia. Um grande beijinho a todos, uma boa continuação. E vamos então continuando. Alô, alô. Ai, isto está que está então.
1: Olá, olá.
0: Olá, olá.
1: Boa tarde, aqui nossa amiga na guitarra. Nanda, a minha madrinha. Exatamente, madrinha. Aqui o afilhado está na B7, como dizia o Pacadinhos. Na B7, Pacadinhos, já está ligado ali à Tofreia. Cadinhas, está aqui o sócio. Mas não falo do sur, atenção. A água de Delcano. E assim, Nanda, com a minha medrinha, com uma feliz emissão de tarde de domingo, com votos de uma boa emissão. Eu sim também quero aqui agradecer ao nosso amigo leitor e Randside pela linda emissão. Muito obrigado, um grande abraço. E assim, madrinha, quando for possível, uma música é para a sua afilhada e também para a sua afilhada. Ao seu gosto. Muito obrigado. Um grande beijinho para si. Contenção de boa missão. E aqui o seu afilhado foi na escuta a pacar dos seus óculos. Se ontem, ai Jesus.
0: Ai papai.
1: Ontem.
0: Ai,
1: mas
0: papai.
1: Não vai começar hoje a olhar para a cara dos olhos antes de não ficar de noite.
0: Vai lá, ai, vai, Jesus, até a barracabana.
1: Dê-me orgulho das batatas. Ai Jesus, que eu vou olhar ver o orçamento como está hoje. Mas já estou igual que ontem. Um grande beijinho. Continuação de uma boa missão, madrinha. Fui na escuta. Muito obrigada. Beijinho.
0: Obrigado, Beto. Um grande beijinho para ti. Pois é complicado, é. Ai, Jesus. É. Vamos lá então ficar com o tema que vai direitinho então ali para Anitta.

0: por aqui então passou este tema que foi a minha escolha com a participação de Beto Mendonça. Um grande beijinho então para ti, Beto, uma boa continuação. Vamos então agora ali ao passarinho. O passarinho que veio então aqui bem juntinho de mim e que diz: como estás, romântica? E porquê não dar continuidade à emissão romântica? Para ti, se faz favor, coloca este tema. Star Music, é pronto, é este tema. Porque eu estou romântica e ele quer dar continuidade ao romantismo. É, não é, passarinho? Pois é. Tu há de cá vir. Vamos lá então, vamos lá ouvir o tema que o passarinho pediu então para mim. Obrigado, passarinho.
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E foi então a participação de Star Music que nos veio então ali este tema romântico, remélico, que não podia ser mais remélico, da parte do passarinho, ele que queria dedicar para mim. Pois é, passarinho. Obrigado. Há de cá vir. Eu agora vou ficar aqui de ouvido em ti. Pois é, é, é. Vamos lá então, continuando agora com a Mimi, que diz que é simplesmente para ela. Acho que era também assim, não era? Eu já nem sei porque as participações sobem quando é nessa linha de chat. Eu acho que era para ela, se eu não me engano. Eu acho que sim. Para moi, pois é, é o que eu digo, é. Eles andam todos esquisitos, isto deve ser do calor. Agora é para moi, não divide comigo, nem com nada. Também não faz mal. Vamos lá então continuando, porque daqui a pouco vai ser então uma mudança de ritmo aqui. E não mudo mesmo o ritmo, vai ser love até ao fim. É verdade. Vamos lá, viu? Hoje vi Remélica. Mimi, um beijinho também para ti.

E por aqui então passou este tema, que foi então um pedido musical da parte da Mimi. Pois é, Mimi, um beijinho então para ti. Obrigado também pela tua companhia, pela tua participação. Vamos lá então ficar com a participação de Prince, que esteve também aqui bem juntinho e que diz então: olá Nanda, boa tarde, uma boa emissão. Podes passar este tema para ti com um biquíni também para todos. Obrigado, Prince. Um beijinho para ti. Vamos ficar com o tema que ele me pediu. Esperando eu que os temas são estes, que às vezes os links enganam, mas olha, se não forem, basta dizer que não foi, não é? A mim deu-me isto, é isto que eu passo. Um beijinho então para ti e obrigado também pela tua participação.

assim passou por aqui também a participação de Prince, ele que vem então aqui bem juntinho de mim e que diz assim: olá Nanda, boa tarde, uma boa emissão, podes passar este tema para ti com um big kiss e também para todos. Obrigado, obrigado eu. Um beijinho para ti, Prince, uma boa continuação. Um beijinho para quem se vai juntando do outro ladinho de fora. Temos também o After, DJ After, aquela beijoca bem docinha para ti. Vamos ficar com o próximo tema que eu escolho para a participação da Carlos Costa, que diz: olá miúda, boa emissão para ti aqui na Escuta Entre Família. Obrigado Carlos, um grande beijinho, uma boa continuação então aí desse lado.

E esse foi então o tema que eu escolhi para a participação de Carlos Costa. Vamos a mais uma participação do Álvaro para todos nós e também para mim. Obrigado, Álvaro. Um grande beijinho para ti. Uma boa continuação na nossa companhia.

Penso solo a ti. Foi então o tema que eu escolhi para a participação de Álvaro. O Álvaro, então, que vem então aqui bem juntinho de mim e cria um tema para mim e para todos que estão então aqui na nossa companhia na Web Rádio Portugal Online. Um grande beijinho então para ti e obrigado também um beijinho para a Irene. Vamos lá então, continuando agora com uma participação que me diz então assim. Aqui, bom, este tema juntamente, ou seja, esta mensagem junto com Orgulhosamente para Tu, com uma beijoca de boa emissão da parte então de DJ After para mim, After para ti, aquele beijinho com muito carinho aqui da minha parte. E vamos lá então ficar com a mensagem e depois então o tema logo. Orgulhosamente sou eu. Obrigado, beijinho.

Em português, diz-se, tenho saudades. 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

uma parte de mim que treme sempre que a vida me pede para confiar outra vez. Em português, disse, é só um texto. Em poesia, disse, é o lugar onde deixo aquilo que não consigo continuar a carregar sozinho, porque no fundo a poesia não serve para enfeitar a dor, serve para tornar habitável, para transformar o peso em algo que o coração consiga segurar. E talvez seja por isso que escrevemos, para não ficarmos sozinhos com tudo aquilo que sentimos.

E assim estivemos então com este tema, orgulhosamente eu, com esta mensagem que nos veio da parte do DJ After para mim. Obrigado, After, para ti aquele beijinho com muito carinho, bem docinho e orgulhosamente sempre. E nunca mudes. Vamos lá então, continuando com mais uma participação que nos vem da parte.

Não, não é, não há nada disto, nem sei como é a música que foi para ali que saltou. Ai, meu Deus, não era esta. É esta, então, que vem da parte de Paulo Silva, que diz: boa noite, locutora Nanda, podes passar este tema para ti e para todos. Obrigado, Paulo. Pois é, a música saltou, não sei de onde veio aquilo, mas pronto. Um beijinho então para ti, Paulo, uma boa continuação.

E assim estivemos com o tema de Paulo Silva. Um grande beijinho para ti, uma boa continuação também. E agora vamos até ali à Mimi. A Mimi que veio também juntinho de mim e que diz: para tua, essa foi a que eu te adicionei e vais gostar. Um beijinho então, um beijinho Mimi, um muito obrigado. Vamos lá então ficar com o tema. E o tema então é este, já aqui também a passar. Je sais, fais de toi ce que je traversais. Um beijinho para ti da minha parte.

E assim estivemos então com este tema que nos veio da parte da Mimi. A Mimi então que tinha vindo aqui bem juntinho de mim. Eu caí então ali da salinha, perdi aquilo que tinha ali do outro lado. E je suis fait de tout ce que j'ai traversé. É, eu sou feita daquilo que, de tudo um bocadinho que já passei. Obrigado, Mimi, um grande beijinho para ti. E vamos então continuar com o próximo tema, enquanto eu vou aqui preparar uma participação. Não é uma participação, é um tema ali para o passarinho. É verdade. Je danse avec la vie. E vamos lá então todos dançar com a vida, porque se a gente não dança com a vida, é a vida que dança com nós. Bom dia, boa tarde, boa noite. Um beijinho da Locutora Nanda para todos vós.

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Vamos lá então dançar com a vida e dançar com o meu passarinho. É verdade. Oh passarinho, tu pensavas que ias ficar assim, não é? É, pena por pena. É verdade, vais ficar um passareco. Então vai para ti. Então este tema romântico com um grande beijinho.

0: E o meu passarinho, é verdade, canta até amanhecer. Ele canta, canta e encanta. Mas um dia destes vai ficar sem penugem. É verdade. E vamos então ao capitão.
1: Olá, boa tarde, boa noite. Fala aqui o capitão Pacaninhas outra vez. Se tiver tempo, ponha mais um tema para a gente todos ao seu gosto do Tornelotor. Nada, nada, nada, nada, nada, nada. O capitão que está aqui uma de batatas e se mira sempre à escuta. Beijinhos e uma obrigada para a linda missão que está a fazer. Beijinhos, se tiver tempo, ainda mais um tema para a gente ter onde ir para o Beto, que ele está muito apaixonado. Diz que fui à pecara dos óculos do homem das semelhas. Beijinhos, obrigado.
0: Oh, capitão, mas ele encontrou os óculos, estava no meio das batatas, é, na fazenda. Ele encontrou os óculos, mas ele tem tantos óculos. E o capitão aprendeu a dizer o meu nome, porque eu era a Nádia, agora sou Nanda. Está quase, capitão, está quase. Mais um bocadinho e vai sair tip-top. Um beijinho então e olha, dá-me um beijinho. Bora lá, capitão, bora lá e dançar.

Ei lá, eu nem estava então aqui a ver que estou praticamente a 15 minutinhos do final da minha missão. Foi então ali a participação do capitão, o nosso capitão Pancadinhas. É, um beijinho para o Beto Mendonça, então ali o meu afilhado, não é? Um beijinho para ti, Beto, obrigado também pelas tuas palavras. E é verdade, Beto, estas mensagens são mensagens que nos tocam, verdadeiras de alma pura. Vamos lá então. E agora, eu sou a Nanda e todos vocês sabem que a Nanda é Nanda. Mas ouçam isto. Vamos lá ouvir.

E por aqui então passou com Ananda e a sua bicharada. É letra e música do nosso passarinho. Mas é que é verdade, tudo o que ele diz é pura verdade. É, o Milu é, podia ser considerado mesmo a mascote da Web Rádio Portugal Online, porque ele, seja rock, seja o que for, ele está sempre presente, sempre, e dorme, é verdade. Um beijinho então para vocês, uma boa continuação, passarinho, um muito obrigado. E é verdade, é um bocadinho aqui a minha situação deste lado, mas olhem, vou ser muito sincera e de coração, prefiro a minha bicharada que muitos humanos. Boa noite, uma boa continuação, o próximo tema vai direitinho para o Locutor Charme, será ele que vai então continuar daqui a pouquinho consigo.

que foi então lhe direitinho para o nosso Dr. Charme. Ele queria então continuar consigo. Charme, boa emissão para ti, uma beijoca. Da minha parte, só me resta agradecer a todos vocês, do outro ladinho de fora também. Obrigada a todos pelo carinho. Facebook, um grande beijinho para a nossa Maria Brito. Um beijinho então para todos que participaram, after aquela beijoca, já sabes, com muito carinho. Um beijinho, Carlos Costa, também para ti, o Paulo Silva. Todos os nossos locutores não presentes do outro ladinho também, às vezes se encontram, e moderadores. Fiquei bem, uma ótima semana para todos. Amanhã estarei aqui pelas 18 horas de Luxemburgo, 17 horas de Portugal com Tenentão. Ok? Um beijinho então para si, fiquem bem, até amanhã. Salinha de chat, uma beijoca para todos vós também. Eu muito obrigada a todos, uma boa continuação.

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2: Ora então, muito boa noite a todos os ouvintes da Web Rádio Portugal Online. Sou o Locutor Charme, vou estar por aqui na vossa companhia aí pela noite dentro e quero dar os parabéns também à nossa locutora Nanda pela sua excelente emissão, como sempre, e também pela sua simpatia. Aqui vai então este tema de Scorpions e Lynch, Air in My Heart. Vai então para a Nanda com beijocas, continuação de uma boa noite.

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Pois é, continuação de boa noite para todos os ouvintes da Web Rádio Portugal Online. Eu sou o Locutor Charme, vou estar por aqui até bem perto das 23 horas, quem sabe mais um pouquinho, se houver por aí ouvintes que nos escutem e também na salinha, estarei por cá mais tarde, até mais tarde, a fazer-vos companhia. Bryan Adams com Summer of 69, este é o tema que vou então dedicar para todos aqueles que se encontram por ali na nossa salinha oficial de chat, na nossa sala de convívio. Vai então para a Serena com beijocas, também para a Aurora com beijocas, para o Prince com aquele abraço, para o Lucas 27, aquele abraço, para o Cowboy, aquele abraço, para o Romão, aquele abraço, para a Mimi, beijocas, para o Chuchu, aquele abraço, para o Tubinha Boy, pontapés e canoadas, para o Ironside, aquele abraço, para a Bina, beijocas, para a Anitta, beijocas, para o Marco, aquele abraço, para a Gorete, que também estava por aí, mas ou caiu ou saiu, vai também uma beijoca, também para a Nanda, beijocas, para a Star, beijocas, e para o nosso administrador Tossaraiva, um grande abraço, continuação de boa noite para todos aqueles que estão com a RPO. Ora então, aqui vai Bryan Adams, Summer of 69, aí para todos vós.

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E vamos então continuar com Paul Ekman, este tema que vou então dedicar a todos aqueles que se encontram nas salinhas do Facebook, as salas que são, são sobre música e sobre Web Rádio Portugal Online. Continuação de boa noite para todos aqueles que por lá se encontram, para todos aqueles que deixam por lá também o seu likezinho e também as suas manifestações, as suas mensagens. Ora então, aqui vai Paul Ekman para todos vós, continuação de uma boa noite. E queria deixar aqui uma beijoca também para a Anitta, se por acaso não falei nela, não foi por querer, é porque eu já estou também um bocado pitosga e custa-me a ver aqui os nomes aqui na salinha de chat. Há alguns nomes que eu nem consigo mesmo ver, tive que estar aqui a esforçar-me mesmo para conseguir ver. Ora então, uma beijoca para a Anitta, claro que não me ia esquecer dela por motivo algum, e aqui vai então este tema de Paul Ekman.

Pois é, continuação de Boa Noite. Vamos então continuar com Vânia Fabiola, com este All For You, este tema que vou então dedicar a todo o auditório. Continuação de uma boa noite para todos.

Pois aí, vamos então com o tipo de futuro. São de boa noite para todos. Peço imenso. Vamos lá ver se se mantém. Boa noite. Lindo tema na voz de

E vamos então continuar com Diane Lane e Fire In com este Tonight Is What It Meant To Be Young. Continuação de Boa Noite, espero que me estejam a ouvir em perfeitas condições. Já tentei reiniciar aqui, a ver se isto vai. Não sei se será da net, mas eu não tenho mais nada ligado, a não ser a página do... a página da salinha e aqui o boss. Vamos lá então ver se é desta. Continuação de Boa Noite para todos. Peço imensa desculpa.

0: Pois é, continuação de Boa Noite, vamos então ficar com a mensagem do nosso amigo Beto Mendonça, que já está por aqui no meu WhatsApp. Vamos então ouvir o que o nosso amigo Beto Mendonça tem para nos dizer.
1: E com votos de boa emissão, não sei se falei com vocês, se não, mas já estou aqui meio baralhado, mas estou contente também no momento. Então, assim, também quero aqui agradecer a nossa amiga doutora Nanda, a minha madrinha. Um grande beijinho, madrinha. Obrigado pela solenizar, né? E eu estou aqui a ficar sem bateria no telefone, já não consigo ver o que estou a fazer, mas estou a deixar mensagem boas, pois é. Então, assim, me queixar, quero agradecer a minha madrinha, um grande beijinho, muito obrigado pela linda missão. E assim, me queixar, qual foi possível? Uma músicazinha, ou se gosto para dedicar o meu amor, está na sua companhia, pois é, a Anitta. Grande beijinho, meu amor, te amo. E começando uma boa missão, Charles. Eu já sei o que estou fazendo.
0: É pá, não estou a perceber. Então, ainda a semana passada era a Sofia, agora já é a Anitta. Ai, meu Deus. Ele está tudo trocado.
1: Mas já está a mudar. Teve muito produto que vai-me derrubar. Vem de parquete de baixo e fica as dias, não sei como é que vai te falar aqui para a rádio. Ai, Jesus. Amor, não me leves a mal, mas já é verdade. O soro corre ali nas veias que. Como assim, o enfermeiro, que já não vem mais à minha casa, mas tenho que falar com o enfermeiro, com outro remédio, mas tudo vai com bem. Um grande abraço, Charles, e condição de uma missão, e que o telefone está bastante escuro, e
0: há menos de... É, o telefone está escuro.
1: Obrigado, grande abraço. Ui, mas... Neste lado está o sargento Tardinho, que já encontrou os outros, homem de batatinhas! Cala de foi de cabeça, homem de batatinhas! Mas. Encontrei os outros no Odívio. Fui hoje, né? Também fui hoje que caminhei daqui. Mas daqui um spot aqui, capitão para cadinhas. O sargento Tardinho tropeçou aqui, ai, aqui no V7. Tropecei aqui dentro de batatas, ai, Jesus! E eu, olha, e quando cheguei cá hoje, está ali os óculos, está pecadinho, só um ratinho, está. O ratinho, onde é que escapou? Mas. Vai ficar para a próxima. Grande abraço, pecadinhos, capitão. Obrigado, tchau. E. Mas não se está na escuta, mas está ali o botãozinho ali de fora, e eu estou sempre aqui na telefoninha à escuta. Embora que o telefone estava, já estava ficando preto e roxo, mas estou sempre na escuta. Grande abraço, já vou embora. Aconteceu a mesma coisa que aconteceu ontem. Ah, pois é. Grande abraço. Obrigado.
0: Continuação de Boa Noite, Beto Mendonça. Um grande abraço para ti, para o Pancadinhas. E aqui vai então este tema de Cars Drive. Espero que gostem. Continuação de Boa Noite.

Pois aí, vamos então continuar com mais um tema que me foi pedido pela nossa amiga Mimi. Ela diz: boa noite, boa emissão, se for possível, apenas para escutar. Com beijinhos. Ora então, aqui vai este tema de Damso e Seduction com este Grand Soleil. Aqui vai então. Um obrigado, Mimi. Beijocas, continuação.

E vamos então continuar com mais um pedido que vem então da nossa ouvinte Elisete Domingues. Ela pede para dedicar um tema pela nossa amizade. Ora, então aqui vai este tema de Gareth Gates, Say It In Soul. Da minha parte, Elisete, beijocas, muito obrigado, continuação de uma boa noite. Ora, então aqui vai este lindo tema.

E vamos então continuar com Melanie C, com este First Day of My Life, que vai então para todo o auditório da Web Rádio Portugal Online, continuação de uma boa noite. Ora então, aqui vai este lindo tema.

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2: E vamos então continuar com mais um tema. Este tema vou então dedicar para... Vai então para a Maria Brito, também para a nossa Maria, a moderadora, para a Elisete Domingos, o Eugénio Fernandes, para o locutor Miguel, um grande abraço também. Vai para a Lena, que também costuma estar na escuta. Continuação de boa noite. Obrigado por estarem por aí desse lado na minha sintonia. Mariah Carey com Without You. Aqui vai então para todos vós.
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E vamos então continuar com mais um tema, este tema que vou então dedicar a todas as meninas que se encontram por ali na nossa salinha oficial de chat. Continuação de uma boa noite para todas. Vai então para a Leni com beijocas, vai para a Mimi com beijocas, também para a Bina com beijocas, para a Anitta com beijocas, para a Lia com beijocas, para a Nanda com beijocas, para a Star com beijocas, para a Goretti com beijocas. Continuação de boa noite. Aqui vai então este lindo tema.

Continuação de Boa Noite foi então Alexander Klaus com este Take Me Tonight. E vamos então ficar com Bon Jovi, Always. Este tema que vem então ali a pedido da nossa locutora Anitta. Ela pede para dedicar para o Beto Mendonça. Ora, então aqui vai da Sofia para o Beto Mendonça. Deve ser com beijocas, acho eu. Ela não disse nada, mas pronto, estou eu a dizer. Continuação de Boa Noite para os dois. E aqui vai então este tema de Bon Jovi, Always.

E vamos então continuar com mais um tema. Este tema vai então para todos os cavalheiros que se encontram por ali na nossa salinha oficial de chat. Vai então para o Tó Saraiva com um grande abraço. Vai para o Marco com um grande abraço. Vai também para o Virtual DJ com um grande abraço. Para o Tuguinha Boy, Pontapés e Caneladas. Para o Chuchu, para o Romão, para o Lucas 27. Para todos aqueles que estão por aí na sintonia. Aqui vai então para todos os cavalheiros este tema dos New Way, Never Never Will I Forget. Aqui vai então para todos vós.

Ora, e vamos então ficar com mais um pedido que vem então da parte da nossa locutora Goretti. Ela pede para dedicar para ela e para o Marco, que estão de parabéns hoje porque completam 2 aninhos de amor e felicidade. Ora, e também companheirismo e etc, etc, essas coisas todas que os casais costumam partilhar. Ora, então, eu desejo a eles muitas felicidades, continuação de uma boa noite e que venham muitos e muitos e longos anos para eles poderem comemorar e também festejar. Ora, então, eu escolhi este tema, a Goretti tinha-me pedido um tema, eu não vou arriscar estar aqui a sacar porque vou cair, por isso é que eu caí ainda há pouco, porque saquei aqui uma música que a Mimi me tinha pedido. E vamos então ficar com este tema. Eu escolhi um tema bonito, eu acho bonito, espero que eles também gostem. Shane Hart com Stand By Me. Eu espero que gostem. Continuação de uma boa noite e mais uma vez muitas felicidades para os dois. Aqui vai este lindo tema.

Pois é, magnífico este tema de Shane Hart, Stand By Me. E vamos então continuar com Miley Cyrus, com este End of the World, e vai então para todo o auditório da Web Rádio Portugal Online. Continuação de boa noite para todos.

Pois é, e a nossa locutora Lia pediu-me para eu passar aqui um tema e eu não consigo sacar. Não vou sacar porque a net hoje está mesmo completamente de rastos e se eu vou tentar puxar aqui mais pela net, de certeza que vou cair. Portanto, não vou arriscar. Da minha parte, Lia, um obrigado. Eu tomei a liberdade de passar este tema em substituição. Ela diz que é para o locutor de serviço e para todos com boa noite e uma ótima semana. Da minha parte, Lia, beijocas, muito obrigado. Continuação de uma boa noite. Espero que gostes da música que eu escolhi. Dare, Every Time We Say Goodbye. Aqui vai então os Dare para.

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1: E vamos então continuar com mais um tema. Este tema vou então dedicar a todos aqueles que participaram nesta minha emissão, um pouco atribulada, pois é, aqui por causa da internet, não sei se é por causa do fumo que anda por aqui no ar, se é por causa dos fogos, deve haver pouca conexão aqui com a internet. Ora então, Dimitris Miller com este Before the Lights. Vai então para todos aqueles que participaram de uma forma ou outra nesta minha emissão. Continuação de boa noite para todos.
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Continuação de Boa Noite, Leona Lewis, com este Footprint in the Sun. E vamos então continuar com Bee Gees, Wish You Were Here. Aqui vai então, para todos vós, continuação de Boa Noite, Bee Gees.

Pois é isso, conseguir. Vou passar então mais três ou quatro musiquinhas e vou então dar por terminada esta minha emissão de hoje, que não correu nada, nada, nada bem. Ora então, mas isto, pronto, a internet e as emissões em direto têm destas coisas. A culpa não é minha, a internet está por aqui ligada. Eu julgo que seja por causa do sinal da internet, porque há fumo no ar. E também deve ser por causa das antenas e dos fogos que deve estar por aqui a internet a falhar, porque não me tem acontecido isto e só aconteceu hoje. E sabem que o Boss e este programa do Boss e também o chat puxam um bocadinho pela internet. Ora então, continuação de Boa Noite para Todos, Jennifer Lopez com a Live. Vai então para todos vós, e depois vêm para aí mais 3 ou 4 ou 5 musiquinhas para todos vós. Continuação de Boa Noite. Se eu por acaso cair, olha, aproveito para sair, fica já as despedidas feitas e continuação de Boa Noite. Estarei por cá na próxima terça-feira, às 21h, para mais um Túnel do Tempo. Aqui vai então Jennifer Lopez com a Live.

Continuação de Boa Noite, Last Amber Band, com este Bed of Thorns. E vamos então continuar com Fleetwood Mac, com Little Lies.

Pois é, e para terminar, vamos então ficar com este Corações Paralelos de Evan Thorne. Vai então para todo o auditório da Web Rádio Portugal Online, continuação de uma boa noite. Eu estarei por cá na próxima terça-feira, às 21h, para mais um Túnel do Tempo. Beijocas para as meninas, abraços para os cavalheiros. Fui, boa semana para todos.

Tamo junto, galera. Compartilha nós, curte aqui, ó. Dá um joinha. Quem der joinha pra baixo não vai pro céu, não, viu? Beijo pra vocês.